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11: 93.
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17: Beleza, é muito bom ter você aqui curtindo a 94FM. 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Aquele abraço aí todo especial para a turma dos Três Corações, curtindo aqui 94FM, a turma de Itabaiana, a turma de Montanha, Vila Pereira, Vila Gabriel Passos, aquele abraço. 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
2: 9:17.
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2: 94 FM, 10 e 2.
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7: 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E agora eu quero falar para você. Para você que está aí apagando velhinhas hoje, parabéns. Tudo de bom, que essa data se repita por muitos e muitos anos. Sinta-se abraçado ou abraçada por todos aqui da Jovem 94 FM. Afinal de contas, é o seu aniversário. Então, parabéns, muita saúde, muita paz, muita coisa boa. É o que deseja para você todos aqui da Jovem 94 FM, tá certo? Então, feliz Niver!

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3: 10 e 16. 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
6: 10 horas e 30 minutos.
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4: 10h44.
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5: E aqui vamos nós, indicativo de frequência. 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Para ficar pertinho de você, é o Super Night aí na sua noite, girando aí as melhores músicas. Então, boa noite para você, onde quer que você esteja. Você está aqui na melhor companhia. Rádio 94 FM, tocando todas para você.

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4: 11:13.
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1: 11:24.
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6: Super Night pela 94 FM, e você sabia que sua noite é muito mais gostosa quando você está aqui na nossa companhia? É verdade, a 94 FM aquece sua noite tocando as melhores músicas. 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
3: 11:38.
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6: 5 e 4.

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9: 5:23.
10: Levante as mãos assim, ó. Vamos matar a saudade, voltar no tempo agora, hein? Isso!

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6: Sete horas e 35 minutos, muito bom dia cidade, bom dia Nanook, está no ar o Conexão 94 ao vivo, trazendo informações de toda Nanook e de toda a região para vocês. Muito bom dia para vocês, eu sou o Jonathan Santos.
7: Olá, bom dia, ótima terça-feira, hoje dia 9 de setembro de 2026, sou Túlio Batista. Vamos direto aos destaques do nosso jornal de hoje.
6: Confira, dupla é flagrada pela polícia militar com arma e drogas em estrada rural de Ibirapuã. Suspeitos seguiam para evento de vaquejada.
7: Abordagem a veículo em atitude suspeita no bairro Brisas do Mar leva a polícia militar a apreender drogas e prender suspeito em Mucuri, na Bahia.
6: Motociclista e passageiro morrem em acidente na BR-418, no distrito de Posto da Mata, em Nova Viçosa.
7: Feriado prolongado teve 66 mortes e mais de 1.000 feridos nas estradas do Brasil.
6: Eleições 2026 terão número recorde de eleitores com deficiência.
7: Anvisa aprova novo medicamento oral para prevenção da enxaqueca. Agora são 7 horas 36 minutos. Com esses e outros destaques, está no ar o Conexão 94.
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6: 7 horas e 36 minutos. Muito bom dia para você. Bom dia, cidade. Bom dia, Nanook. Bom dia a toda a nossa região. Está no ar o Conexão 94 ao vivo. 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
7: Agora são 7 horas 37 minutos. Nosso ponto de partida do jornal de hoje é o extremo sul baiano. Uma dupla foi flagrada pela polícia militar com arma e droga numa estrada rural de Ibirapuã. Os suspeitos seguiam para um evento de vaquejada. Acompanhe.
6: A prisão aconteceu na noite de sexta-feira, dia 4 de setembro, em uma estrada vicinal que seguia para as proximidades de Vila Capixaba, no município de Ibirapuã, na Bahia. De acordo com as informações, policiais militares do Pelotão de Emprego Tático Operacional PETO da 44ª CIPIM realizavam patrulhamento em uma área rural da localidade quando avistaram dois indivíduos a bordo de uma motocicleta Honda Titan. Os policiais militares deram sinais de parada, sendo obedecidos pelo condutor. Ao ser abordado, foi encontrado com ele um revólver Taurus calibre .32, municiado com 4 cartuchos intactos. O garupa, por sua vez, estava portando 15 papelotes de cocaína e uma quantidade de maconha. Aos policiais, eles disseram que estavam em rumo à festa do vaqueiro, que aconteceu no final de semana na cidade. A dupla recebeu voz de prisão e foi conduzida à Delegacia Territorial de Teixeira de Freitas, onde foi identificada como Rafael Ferreira Barbosa.

0: em atitude suspeita no bairro Brisas do Mar, levou a polícia militar a prender drogas e prender suspeito em Mucuri, na Bahia. A prisão aconteceu na noite de domingo, dia 6 de setembro, por volta das 22 horas, na Avenida Coca-Cola, no bairro Brisa do Mar, em Mucuri, na Bahia. De acordo com as informações da Polícia Militar da Bahia, por meio da 89ª CIPIM, prendeu dois homens suspeitos por tráfico de drogas durante patrulhamento ostensivo. Os policiais visualizaram um veículo Hyundai HB20 cor branca, que realizou uma manobra brusca ao perceber a aproximação da viatura, despertando assim uma fundada suspeita. Na abordagem, o condutor apresentou versões contraditórias sobre sua presença no local e, posteriormente, admitiu que havia ido buscar drogas para consumo próprio. De imediato, com apoio do Pelotão de Emprego Tático Operacional PETO, os policiais realizaram novas diligências na região e localizaram um segundo suspeito com características informadas pelo primeiro abordado. Durante a abordagem, o homem confessou que transportava drogas para um traficante, vulgo, abre aspas, LK. Na sacola que estava em sua posse, foram encontradas 378 gramas de maconha e 20 gramas de cocaína. Diante dos fatos, os dois indivíduos foram presos e conduzidos à Delegacia Territorial de Teixeira de Freitas. Um deles foi identificado como Flávio Henrique Mendes Teixeira. E após oitivas, o delegado plantonista flagranteou Flávio Henrique pelo crime de tráfico de drogas. Artigo 33 da Lei de número 11.343/2006. Ele permanece preso à custódia da Polícia Civil de Teixeira de Freitas à disposição da Justiça. O outro apresentado foi liberado por ser considerado apenas usuário. O veículo utilizado na ação foi removido ao pátio da unidade policial. Da redação de jornalismo, Jonathan Santos.
1: 7h41, seguimos por aqui com mais informações. Vamos com números, estatísticas. O feriado prolongado de 7 de setembro teve 66 mortes e mais de 1.000 feridos nas estradas brasileiras.
2: Fim do feriadão e da operação da Polícia Rodoviária Federal nas estradas. De sexta-feira até esta segunda-feira foram 1.031 ocorrências, 66 pessoas morreram e 1.074 ficaram feridas. O foco, mais uma vez, foi o combate à dupla álcool e direção. Quase 1.000 motoristas, 993 para ser exato, foram autuados, ou porque estavam bêbados ou porque se recusaram a fazer o bafômetro. Dos que fizeram, 69 precisaram ser detidos. Detalhe é que esse foi o primeiro feriadão já de regra nova para a lei seca. É que agora é feita tipo uma triagem, uma verificação preliminar. Outra coisa que apareceu muito nesse feriadão, excesso de velocidade. Quase 25 mil veículos foram flagrados acima do limite. Mas teve também mais de 5 mil autuações por ultrapassagem irregular e 2.600 por não uso do cinto de segurança. Da parte da apreensão de drogas, foram 602 quilos de cocaína, 8.800 quilos de maconha e a prisão de 432 pessoas. Esses dados não podem ser comparados com o 7 de setembro do ano passado, porque em 2025, o dia da independência caiu num domingo, não houve feriado prolongado. Da Rádio Nacional em Brasília, Priscila Mazenotti.
0: 7 horas e 43 minutos. 7 horas e 43 minutos, motociclista e passageiro morreram em um acidente na BR-418, no distrito de Poço da Mata, em Nova Viçosa.
3: O acidente aconteceu na noite da segunda-feira, 7 de setembro, por volta das 19h20, no KM-87 da BR-418, próximo à empresa de Mamão, no distrito de Poço da Mata, no município de Nova Viçosa, Bahia. De acordo com as informações, a colisão envolveu um veículo Volkswagen Fox, que seguia sentido trevo da BR-101, conduzido por Hélio dos Santos Barbosa, de 31 anos, que sofreu lesões graves.
4: Os ocupantes

0: da motocicleta foram socorridos para o Hospital Municipal de Posto da Mata, mas não resistiram aos traumas e vieram a óbito na unidade hospitalar. As identificações foram realizadas pela perita Margarete Lima por meio de exames de papiloscopia e impressões digitais, que confirmaram a identidade de Edivan Ribeiro Ferreira, de 27 anos, o condutor da motocicleta, e o passageiro Gabriel Veciano Monteiro, de 24 anos.
1: A Polícia Rodoviária Federal atendeu a ocorrência e realizou os procedimentos legais, orientando o tráfego na rodovia. De acordo com o site Liberdade News, o delegado plantonista autorizou a remoção dos corpos para o Instituto Médico Legal de Teixeira de Freitas para a realização de exames de necropsia e, posteriormente, liberação às famílias para sepultamento.
2: Agora são 7 horas 45 minutos. Bom dia para você que acompanha o Conexão 94, Nanuc e toda a região, em sintonia com a número 1 do rádio e também da internet. 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Agora, 7h46, vamos para um rápido intervalo. Voltamos na sequência com muito mais.
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3: Estamos de volta, 7 horas 51 minutos, ao vivo no rádio, no Radiosnet, nos aplicativos. Né? Tune em Rádios Net, ao vivo no YouTube também, então participe, interaja, entre no chat do YouTube, deixe o seu bom dia, daqui a pouquinho vamos ler ao vivo aqui na melhor programação. Mais uma tragédia nas estradas do Vale do Mucuri acende o alerta para violência no trânsito. O vereador de Franciscópolis, José Sobrinho de Oliveira, conhecido como Binha Macedo, morreu na noite desta segunda-feira após o carro em que ele estava capotar na estrada entre Malacacheta e Franciscópolis. Ele chegou a ser socorrido, mas não resistiu aos ferimentos. Acompanhe.
4: Na noite da última segunda-feira, o vereador de Franciscópolis, José Sobrinho de Oliveira, conhecido como Binha Macedo, morreu após um grave acidente na estrada entre Malacacheta e Franciscópolis. Segundo as informações iniciais, ele estava em um Honda City quando o veículo capotou. O vereador chegou a ser socorrido, mas não resistiu aos ferimentos. Binha Macedo tinha um mandato pelo PT e ocupava o cargo de segundo secretário da Câmara Municipal de Franciscópolis. A morte provocou comoção entre os moradores, familiares e colegas. As circunstâncias do acidente ainda não foram oficialmente esclarecidas e deverão ser investigadas. O caso volta a chamar a atenção para as seguranças das rodovias do Vale do Mucuri, onde acidentes graves têm sido registrados com frequência. Em diferentes trechos, motoristas enfrentam condições que exigem atenção redobrada, principalmente em estradas com curvas, aclives e declives. Diante de mais uma ocorrência com vítima fatal, novamente fico alerta, prudência, respeito aos limites de velocidade e atenção. As condições da pista podem fazer diferença entre chegar ao destino ou não.
5: Durante o turno de serviço na cidade de Franciscópolis, fomos informados por um condutor de veículos de que havia um acidente grave na estrada que liga a cidade de Franciscópolis a Malacacheta, aproximadamente 2 quilômetros. Ao chegarmos no local, visualizamos o veículo Honda City, de cor cinza, às margens da estrada, com o condutor deitado debaixo do veículo, com sinais vitais, porém inconsciente. Fizemos acionamento do SAMU de Malacacheta e a Policlínica de Franciscópolis. Em seguida, informamos o Copom sobre o acidente. Foi feito o isolamento do local do acidente e interrupção do fluxo de veículos nos dois sentidos. Após alguns minutos, chegou no local a ambulância de Franciscópolis com o médico e o enfermeiro, que estavam de plantão e prestaram os primeiros socorros à vítima ali mesmo no local. Em seguida, o SAMU de Malacacheta chegou e a vítima foi encaminhada para o Hospital Municipal de Malacacheta. Em conversa com a esposa da vítima, ela nos disse que o vereador estava no comitê e que não teria saído junto com a carreata que saiu sentido a Malacacheta, que porém ele foi depois. Segundo informações de testemunhas, a vítima teria feito uma ultrapassagem a um caminhão Mercedes em alta velocidade e que teria perdido o controle do veículo, saindo da pista e bateu em uma árvore, seguido de capotamento. Devido à dinâmica dos fatos, o condutor não fazia uso do cinto de segurança, motivo pelo qual foi ejetado do veículo.
1: 7h54, tá? Infelizmente, este vereador perdeu a sua vida em esse grave acidente ali entre Franciscópolis e Malacacheta. Agora, 7h55, pedágio eletrônico na BR-116 e BR-251 gera dúvidas e concessionária esclarece como será a cobrança.
6: Grande satisfação que a gente forma o trabalho que a Ecovias das Gerais irá prestar tanto na BR-251 quanto na BR-116. E essa é uma dúvida que tem surgido em relação à praça de pedágio. A forma de cobrança que será realizada pela Ecovias das Gerais é através do pedágio eletrônico, conhecido em outras rodovias como pedágio free flow. Nós não vamos ter aquela estrutura tradicional de uma praça de pedágio ampla, com aquelas cabines de atendimento, onde o usuário ele tem que parar para fazer o pagamento, onde há formação de fila. Esse pedágio eletrônico, ele consiste em uma estrutura chamada pórtico, semelhante a uma placa de rodovia que cruza a rodovia de um lado ao outro. É uma estrutura metálica onde terão vários sensores e câmeras que vai identificar a passagem daquele veículo. Então, o usuário ele não vai precisar reduzir a velocidade, ele não vai precisar parar. Consequentemente, isso evita a formação de fila. E o pagamento ele tem duas formas para ser realizado. Através daquela tag eletrônica, tag de pedágio, aquele adesivo que a gente cola no para-brisa do carro e faz o débito do pagamento da tarifa já com a operadora desse tag, ou através do chamado pedágio digital, que é um site que o usuário ele vai poder acessar e fazer o pagamento mediante um cadastro.
7: Esse pedágio, a partir do momento que ele começa a ser cobrado, vai existir também um aplicativo da própria empresa para tentar facilitar esse contato, essa forma de pagamento?
6: Sim, já existe esse site ou aplicativo, né, tem as formas de fazer o pagamento, chamado pedagiodigital.com. É através dele que o usuário ele vai conseguir acessar, vai inserir os dados do veículo como placa e ele vai ter acesso a todo o histórico de passagem registrado. E não só, olha que interessante, ele vai conseguir consultar não somente a passagem pelas praças de pedágio, pelo pórtico eletrônico da Ecovias das Gerais, mas sim de outras concessionárias que também fazem parte desse novo sistema de arrecadação. Inclusive, o próprio aplicativo CNH do Brasil, hoje ele já está com essa funcionalidade também.
7: Exatamente, até para facilitar, né? Daniel, existem algumas dúvidas ainda sobre essa instalação da Ecovias, o pleno funcionamento, né? E uma das dúvidas é justamente os locais das praças de pedágio. Isso já foi definido, está em estudo ainda, já há uma previsão para início?
6: Os locais ainda não estão totalmente definidos, porque nós estamos ainda aguardando uma validação final da nossa agência reguladora, que é a ANTT, Agência Nacional de Transportes Terrestres. Tão logo esses locais eles sejam validados, nós iremos divulgar a localização exata de cada pórtico. Nós teremos, aí, só por uma questão até de informação, serão 9 pontos de pedágio eletrônico em todo o trecho concedido, juntamente com outros serviços, com as 14 bases de serviços operacionais, futuramente com os pontos de parada e descanso que nós teremos aos caminhoneiros, dentre outros serviços também que a concessionária oferecerá.
7: Justamente sobre essas bases de apoio, né, terá liguinche, ambulância, já é algo que está sendo construído. A gente vê alguns pontos determinados aqui da rodovia, alguns locais onde há uma área ampla sendo construído, algo ali. A empresa ela já está fazendo? Já...
6: Sim, serão 14 bases operacionais. Serão, ao todo, nesse primeiro momento, 49 veículos de atendimento à emergência. Veja que nós teremos uma capacidade, seja com ambulância, com os guinchos, com caminhão de combate a incêndio, de ofertar um atendimento muito legal ao nosso usuário, seja do ponto de vista de socorro médico, socorro mecânico, sinalização no caso de alguma pane. E esses locais que até você citou, que são grandes áreas que estão sendo trabalhadas ali com o pessoal de engenharia, alguns usuários ainda confundem como os pontos da praça do pedágio. E não. Como eu citei no início, nós não teremos aquela estrutura grande, tradicional de uma praça de pedágio. Então, essas áreas onde o pessoal já está trabalhando são as nossas bases operacionais. Ao todo, né, como eu disse, serão 14. E a previsão da nossa operação já é para novembro, antes, inclusive, da cobrança do pedágio.
7: Falando já dessa operação para novembro, a gente já percebeu também nas rodovias que há um número disponibilizado pela empresa para acesso. Esse número já está em funcionamento ou só a partir de novembro que está em pleno uso para que os motoristas possam ligar e pedir o seu apoio?
6: É também a partir de novembro. O telefone da concessionária ele já está estabelecido, é o 0800-116-0251. Esse número, ele, no momento, ele está ativo, mas com uma mensagem orientativa aos nossos usuários. Ele terá o atendimento humano, o atendimento para solicitação de serviços, também a partir de novembro, quando iniciarmos a operação de tráfego propriamente dito. E esse é um dos objetivos da concessionária. Trabalhar para o nosso usuário. E é importante essa possibilidade desse canal que nós estamos nesse momento de esclarecer ao nosso usuário direto da fonte. Temos as nossas redes sociais também, que é importante o usuário acompanhar, Ecovias das Gerais. Lá nós divulgamos, por exemplo, os horários dos nossos principais serviços de engenharia, como as atividades que precisam de parecida, informações como essa, dúvidas, né, sobre o pedágio eletrônico. A época da arrecadação, nós faremos as devidas divulgações e informações também por nossas redes sociais. Então, é muito importante esse espaço que nos foi concedido para esse esclarecimento e não deixar dúvida ao nosso usuário. E ficamos à disposição para tantas outras conversas que se façam necessárias.
3: Bom dia, de volta ao Conexão, 8h01. Seguimos por aqui, agora vamos falar de saúde. A Anvisa aprova novo medicamento oral para a prevenção da enxaqueca. Acompanhe.
8: A Agência Nacional de Vigilância Sanitária aprovou o registro do Aqipta Atogepanto Hidratado, novo medicamento de uso oral, desenvolvido e indicado para a prevenção da enxaqueca. A autorização amplia as alternativas disponíveis para o tratamento preventivo de uma condição que pode afetar significativamente a rotina e a qualidade de vida dos pacientes. O Aqipta pertence a uma nova geração de medicamentos que atua sobre o CGRP, uma molécula que participa dos mecanismos envolvidos no desenvolvimento da dor da enxaqueca. Diferentemente de alguns medicamentos utilizados atualmente de forma preventiva, que foram originalmente desenvolvidos para outras doenças, o novo tratamento foi desenvolvido especificamente para atuar em uma via relacionada à própria enxaqueca. A enxaqueca é uma doença neurológica caracterizada por crises que podem provocar dor de cabeça intensa e pulsátil, frequentemente acompanhada de náuseas, vômitos e maior sensibilidade à luz, aos sons e a alguns cheiros. Em alguns casos, as crises podem durar horas ou até dias e interferir diretamente nas atividades profissionais, nos estudos e na vida pessoal. Segundo as informações do registro, a Anvisa autorizou duas apresentações do Aqipta, comprimidos de 10mg e 60mg, comercializados em caixas com 28 unidades. A definição da dose e da forma de utilização deve considerar as características de cada paciente e a avaliação do profissional responsável pelo acompanhamento. A aprovação também acompanha uma evolução nas estratégias de tratamento da enxaqueca. Nos últimos anos, medicamentos que atuam diretamente nas vias relacionadas ao CGRP passaram a ocupar espaço importante na prevenção e no controle da doença, oferecendo novas possibilidades para pacientes que não apresentam resposta satisfatória ou não conseguem utilizar outras opções terapêuticas. Apesar da nova alternativa, a recomendação é que o tratamento seja individualizado. O uso do Aqipta deve ocorrer sob orientação médica, levando em consideração o histórico de saúde do paciente, a frequência das crises, outros medicamentos utilizados e possíveis contraindicações. A chegada de novas terapias reforça a importância de buscar avaliação profissional diante de dores de cabeça recorrentes. A enxaqueca não deve ser tratada apenas como uma dor de cabeça comum. especialmente quando as crises são frequentes, intensas ou começam a comprometer a qualidade de vida. A aprovação do medicamento pela Anvisa representa, portanto, mais uma opção para a prevenção da enxaqueca no Brasil, dentro de uma área que vem recebendo novas alternativas terapêuticas e avanços no desenvolvimento de tratamentos específicos. Diretamente da redação do Jornalismo para 94, Camille Batista.
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6: Estamos de volta no Conexão 94. Iremos falar agora sobre eleições 2026. Candidatos não podem oferecer brindes ou vantagens em trocas de votos. Acompanhe.
7: Com a aproximação das eleições de 2026, candidatos, partidos e eleitores precisam estar atentos às regras estabelecidas pela legislação eleitoral. Entre as condutas proibidas está a oferta de presentes, benefícios ou qualquer tipo de vantagem com o objetivo de conquistar o voto do eleitor. A legislação não permite que candidatos ou integrantes de campanhas distribuam camisetas, bonés, chaveiros, canetas ou outros brindes que possam representar uma vantagem ao eleitor. A regra busca impedir que benefícios sejam utilizados como estratégia para influenciar a escolha do cidadão nas urnas. Mas a irregularidade pode ser ainda mais grave quando existe uma tentativa direta de trocar algum benefício pelo voto. Oferecer dinheiro, cesta básica, combustível, materiais, serviços ou qualquer outra vantagem em troca de apoio eleitoral pode caracterizar corrupção eleitoral. E não são apenas benefícios materiais que podem entrar nessa situação. Uma promessa feita com a intenção de conseguir votos também pode gerar problemas para o candidato. Consultas médicas, cirurgias, tratamentos, vagas de emprego ou outras vantagens pessoais, quando oferecidas com finalidade eleitoral, podem ser consideradas práticas ilegais. Outro ponto importante é que a legislação não pune somente quem oferece. O eleitor que pede, recebe ou aceita uma vantagem para votar em determinado candidato também pode responder pelo crime. Por isso, a orientação é que o cidadão não solicite nem aceite benefícios vinculados à sua escolha eleitoral. Além disso, não é necessário que a troca efetivamente aconteça para que uma conduta seja considerada crime. Oferecer, dar ou até mesmo prometer uma vantagem com finalidade de obter um voto já pode configurar corrupção eleitoral, ainda que o eleitor recuse a proposta. A chamada compra de votos é uma das práticas que podem comprometer a legitimidade do processo eleitoral. O voto é pessoal, livre e deve ser definido pelo eleitor de acordo com suas convicções, sem pressão ou promessa de benefício. Durante o período eleitoral, denúncias de possíveis irregularidades podem ser encaminhadas à Justiça Eleitoral e aos órgãos responsáveis pela fiscalização. A população também tem papel importante nesse processo, ajudando a preservar uma eleição mais transparente e democrática. Candidatos devem respeitar as regras de campanha, enquanto os eleitores precisam estar atentos a qualquer tentativa de troca de benefícios por apoio político. A orientação principal é simples: voto não se compra e não se vende. Diretamente da redação do Jornalismo para 94, Camille Batista.
8: 8h14, continuamos na pauta eleições 2026, que terão o número recorde de eleitores com deficiência. Acompanhe.
9: As eleições de 2026 terão o maior número de eleitoras e eleitores com deficiência já registrado pela Justiça Eleitoral. Quase 2 milhões de pessoas com algum tipo de deficiência estão aptas a votar, um aumento de 42% em relação a 2022. Os dados são do TSE, Tribunal Superior Eleitoral. Além disso, o TSE aponta que as candidaturas de pessoas que se declaram autistas cresceram mais de 5 vezes. O tribunal orienta que para os que tiverem dificuldade de deslocamento e precisarem de apoio para chegar ao local de votação, pode ser solicitado um transporte especial à Justiça Eleitoral até 20 dias antes da votação. Outra iniciativa da Justiça Eleitoral, voltada para pessoas com deficiência, é o aumento no número de sessões eleitorais com acessibilidade, passando de cerca de 156 mil para mais de 220 mil neste ano. São locais com rampas, passagens livres de obstáculos e condições que facilitam o acesso e a circulação de pessoas com deficiência ou mobilidade reduzida. A urna eletrônica também dispõe de ferramentas para pessoas com deficiência durante o voto, como teclado com recursos táteis e audíveis, áudio, síntese de voz e intérprete de Libras. O equipamento também terá neste ano uma nova interface, com telas redesenhadas, letras mais legíveis e uma barra de progresso que permite acompanhar as etapas da votação. Para mostrar como funciona a urna e as novidades criadas para esta eleição, o TSE realizou no último sábado uma ação na Praia de Copacabana, na zona sul do Rio de Janeiro, apresentando o equipamento para a população. Na atividade, os eleitores puderam simular a experiência do voto, tirar dúvidas e aprender sobre a segurança da máquina. Da Rádio Nacional no Rio de Janeiro, Carolina Pessoa.
8: Oito e 16, Conexão 94, trazendo a informação acerca de Nanuque região. 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WhatsApp 339-8836-4343. 8h17, próximo bloco, a pauta é esporte. Não saia daí.
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4: Agora são 8 horas 22 minutos. Conexão Esporte chegando para falar de dois jogos com times brasileiros que ocorreram ontem, terça-feira, e jogos pela Copa Sul-Americana. Nós tivemos o Vasco, que foi até a Colômbia enfrentar o Santa Fé com o seu time reserva. No final da partida, o treinador colocou alguns titulares, mas em si, na maioria, time reserva. E o Vasco conseguiu, dadas as circunstâncias, ainda que com muitos gols perdidos e oportunidades, um 0-0, que faz com que a decisão da vaga nas semifinais da Sul-Americana seja decidida em São Januário. Um jogo pautado pela altitude de Bogotá, né? Lá tem uma diferença do chute na bola, a bola corre mais, enfim, a questão do ar, enfim, né? O jogo de ida é 0-0, a equipe carioca criou, mas desperdiçou chances e não tirou o 0-0 do placar. No fim, os donos da casa pressionaram e não só não terminaram em vantagem, porque Léo Jardim fez dois milagres, duas defesas incríveis, fazendo com que o Vasco saísse com esse resultado de empate positivo para o time carioca. A decisão é em São Januário, na próxima terça-feira, dia 19, horário de Brasília, quando um dos dois ficará com a vaga nas semifinais. O adversário poderá ser o Boca Juniors ou São Paulo. Inclusive, a nossa próxima pauta, uma vez que se enfrentaram, o Boca Juniors em La Bombonera venceu o São Paulo por 1-0 ontem, terça-feira, jogo de ida das quartas de final na Sul-Americana. Merentiel marcou o único gol da partida realizada em Bombonera, lá em Buenos Aires. O São Paulo fez uma boa primeira etapa, teve o domínio das ações nos primeiros minutos, no entanto, caiu de produção no segundo tempo, foi dominado pelo Boca Juniors e acabou derrotado. A partida de volta também é na próxima terça-feira, porém, às 21h30, no Morumbi. São Paulo está aí, né, não pode nem empatar. Se vencer de 1-0, tem pênaltis. Se vencer por mais de 2 gols de diferença, leva a vaga para a semifinal. Esses foram os jogos dos times brasileiros ontem. Hoje nós temos dois brasileiros em campo, porém um contra o outro. Hoje a gente tem na Vila Belmiro o primeiro jogo das quartas de final da Sul-Americana. Hoje às 19 horas tem Santos e Atlético Mineiro. Dois brasileiros, dois alvinegros buscando aí iniciar esse confronto para ver quem fica com essa vaga nas semifinais. O outro jogo acontece amanhã entre Cienciano e a equipe do Motocity, Montevideo City Torque, perdão, é o adversário aí do Cienciano. Quem vencer desse jogo enfrenta quem vencer dos dois jogos entre Santos e Atlético Mineiro. Tá aí, resultados dos jogos. Agora a gente vai para a nossa rede social, para o nosso YouTube, para agradecer todos que ouviram e acompanharam com imagens também. A Maristela Gomes está aqui. Bom dia, amigos. Deus abençoe. Oi, Túlio, meu amigo. Estou feliz em te ver e ouvir, né? Deus te abençoe. Obrigado, minha amiga. O Jonathan também. Bom dia, Jonathan. Bom dia, Túlio. Uma abençoada volta de férias, Túlio. Obrigado aí ao Arnô Barbosa pela mensagem. É isso. Agora são 8 horas 26 minutos.
1: 8 horas e 26 minutos. Queremos agradecer a todos pelo carinho e pela audiência, todos vocês que acompanharam o Conexão 94. Amanhã nós voltaremos com muito mais informações aqui na nossa programação. E o nosso amigo Túlio Batista está de volta, ele continua no Bom Dia 94. Até amanhã, se Deus quiser.
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11: É isso, bom dia Nanuque, bom dia região, tô de volta. Um salve a todos que acompanham a programação número 1 do rádio. Eu, Túlio Batista, desejo uma quarta-feira top, especial para você. Hoje, dia 9 de setembro de 2026. Para todos, tudo de bom. Para você que está fazendo aniversário, um dia especial, celebre, né, o seu dia, com, né, relembrando boas coisas, celebrando aí com as pessoas que você ama, enfim. Receba os presentes, mas não se esqueça que o maior presente da vida é a vida. É isso mesmo, o maior presente da vida é ela em si. É viver, é ter a oportunidade dada pelo Criador para viver as emoções, as sensações. Tem hora que está tudo bem, tem hora que nem tanto, mas ter o discernimento para ir conduzindo tudo isso da melhor forma possível. 8h33, que bom estar de volta. No momento, 22 graus de temperatura, está meio nublado. A sensação térmica é de 25 graus em Nanuque. A região está mais ou menos nessa pegada também. Hoje, dia 9 de setembro, é dia do administrador. Parabéns aí aos administradores que fazem, né, a sua gestão de empresas, enfim, muito bom. Cargo importante para condução. É uma responsabilidade realmente importante e que a gente tem que valorizar. Parabéns aí a todos os administradores. Hoje é dia do cachorro quente. É isso mesmo, dia do cachorro quente, né? Que bom, hoje é dia de comer um cachorro quente. Abraço para todo mundo aí que curte, o pessoal que comercializa. Hoje também é dia do médico veterinário. E, como sempre digo, é dia de ser feliz, todos os dias são. Tô chegando, espero ser bem recebido por vocês, porque vocês fizeram muita falta para mim, cada um de vocês, no meu coração aqui. Ah, tá, eu fiquei de boa, descansei, recarreguei as baterias, mas sempre lembrando dos meus amigos, das minhas amigas, de todas as manhãs que conduzem junto comigo essa programação poderosa que abrange mais de 40 localidades em toda a região. Para a gente começar bem, lembrando, 339-9864-9494. Para a gente começar bem, tem Pablo e Simone Mendes, Suor Pingado, 94.

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1: 94 FM, amor de Jasmim, Guilherme Silva, um ótimo dia pra você. Agora 8 horas 41 minutos.
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94 FM, momento mais louvor, tua graça me basta, Frei Gilson, girando na 94 FM. Agora 9 horas em ponto, bom dia.

0: Bom dia, 94, trazendo informações para você nessa manhã de quarta-feira, dia 9 de setembro. A portaria do governo federal com redução de 44 centavos no preço da gasolina perde a validade hoje, quarta-feira, dia 9 de setembro, e a equipe econômica do governo pode recorrer ao projeto de lei complementar dos combustíveis para manutenção do desconto. O decreto ficará sem valor porque o Congresso Nacional não aprovou a medida provisória que permitia ao Executivo criar subvenções para frear a alta nos preços dos combustíveis impactados pela Guerra do Oriente Médio. As subvenções são uma ajuda financeira paga pelo governo para diminuir o preço de um produto. No início de maio, o Planalto editou uma medida provisória que listava uma série de ações para conter o aumento da gasolina e do diesel. Ainda naquele mês, o presidente da República assinou um decreto que criava o subsídio de 44 centavos por litro da gasolina no escopo da medida provisória. Inicialmente, a medida emergencial teria duração de 2 meses, mas o Executivo reconheceu a necessidade de prorrogá-la até 9 de setembro, dia de hoje. O subsídio em questão era pago diretamente aos produtores e importadores de gasolina através da Agência Nacional do Petróleo, Gás Natural e Biocombustíveis, ANP. O Planalto agora pode inseri-lo no âmbito do PLP dos combustíveis, já aprovado no Congresso e também sancionado pela Presidência da República. A proposta em questão permite o uso de receitas extraordinárias do petróleo para redução dos tributos sobre os combustíveis. O projeto está condicionado ao aumento da arrecadação decorrente da alta nas cotações internacionais do petróleo. O pacote de medidas para subsidiar os combustíveis, bem como o PLP, foram adotados após o início da Guerra do Oriente Médio, em 28 de fevereiro. O conflito dificultou o tráfego de navios petroleiros no Estreito de Hormuz e encareceu o barril do petróleo, que superou os 100 dólares. Fonte de matéria, portal do Jornal Tempo, informando Rádio 94 FM Nanuc. Bom dia, 93.
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4: Atualizando agora 9:08.

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7: É isso, agora são 9 horas 10 minutos. Bom dia, Nanuc, bom dia, região. Pois é, o pessoal já está aqui mandando mensagem. Lá de Três Corações, a Maria da Ajuda está aqui fazendo seu pedido musical. Deixa eu ouvir ela aqui. Bom dia, Dajuda.
8: Ei, Túlio. Bom dia, Túlio. Estamos felizes pelo seu retorno, viu? Se bem que você foi muito bem representado, viu? Pela Adriana, nossa locutora maravilhosa também. É, eu gostaria de te pedir uma música com Jennifer Lopes e Roberto Carlos. Chegastes em homenagem a você, viu? Um grande abraço, Túlio.
7: Te agradeço, minha amiga. Que bom que você ficou feliz, né? Realmente, você disse tudo, né? Muito bem representados, profissionais aqui da 94 FM são, de fato, né? Adriana, longa data, né? São mais de 30 anos aí como locutora e tive a honra aí de ser, né? Ter o meu horário aí coberto por ela, isso é bom demais. A Tiana de Aimorezinho também está aqui felicitando, a Camila da Fazenda Estrela. Bom dia, Túlio. Excelente dia. Bem-vindo de volta. Fazendo falta. Está querendo ouvir um som aqui, tá? Está oferecendo aí para toda a família dela. Os ouvintes estão acompanhando. Oi, Camila. Daqui a pouquinho eu toco. João Lopes está aqui também. Bom dia, meu amigo Túlio Batista. Depois de um merecido descanso, estamos de volta ao trabalho. Ótimo retorno para você. Tamo junto. Obrigado, meu amigo. O pessoal está aqui mandando mensagem. Silvana, bom dia, Túlio. Seja muito bem-vindo de volta. Oh, que bom, minha amiga. O Olegário está aqui também. Bom dia, Túlio. Muito bom o seu retorno. A Isis, da Fazenda Nacional, mandou mensagem também. A Cleide Melo, minha amiga, está ligada, está curtindo a programação. A Vani está aqui. Bom dia, Túlio. Fiquei muito feliz quando liguei o rádio e ouvi você. Você faz muita falta. Oh, que bom. O Júlio também mandou mensagem. Bom dia, Túlio Batista. Ótima quarta-feira a todos aí na Nuke. Manda um alô aqui para nós em Betim, ligados na Melhor Rádio. Está pedindo uma música aqui de Ana Castela, qualquer uma dela. E muito bom ter você de volta na rádio, meu amigo. Oh, que bom. Eu, Lamp, está aqui também. Um abraço, bem-vindo. Dona Ana, meu amigo PC está aqui. Bom dia, Túlio. Seja bem-vindo. Pessoal, né, dando aqui as boas-vindas, e o Mar Falagrossa, entre outros, aqui mandando mensagem, mais gente, Thiago também, comunidade Ramos, Ramon D'Angeles, já tem gente aqui, bom dia, Reginaldo da Vila Nova, bom retorno, voz marcante, vai Flamengo, ai meu Deus do céu, já começou, né? Vamos lá, tem pedido musical sendo atendido, Roberto Carlos e Jennifer Lopes, chegaste!

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É isso, 94 FM, 9 horas 23 minutos. A Vilma mandou aqui, bom dia, bem-vindo, meu amigo. Bom dia, Vilma. O Júnior, lá na Vila Esperança, tá ligado também, tá curtindo a nossa programação. A Natália, é isso? Tá ligada, curtindo a gente também. A Graça, lá de Carlos Chagas. A Ivani Lopes, lá de Serra dos Aimorés, tá curtindo, tá em sintonia com a melhor. O Thiago mandou aqui também, né? Enfim, todo mundo. Zé Vieira, pessoal de Mairim, que também ligado, curtindo a nossa programação. Tenham todos um bom dia. Agradeço aí pelas felicitações de todos vocês. Tá certo? Tá chegando música? Tá chegando Zé Neto e Cristiano. Oi? Tudo bem? 94, a melhor.

0: 94, agora 9 horas 31 minutos. James Blunt, You're Beautiful. Linda canção girando na melhor programação. Vamos falar agora acerca da crise. No STF, o ministro Flávio Dino, após pedir vista, anulou a decisão e reconduz chefe da Polícia Federal. O ministro Flávio Dino, do Supremo Tribunal Federal, o STF, determinou hoje, quarta-feira, dia 9 de setembro, a reintegração imediata de Andrei Rodrigues ao comando da Polícia Federal. A medida também reconduz Leandro Almada à Diretoria de Inteligência Policial da Corporação. O ministro também restabeleceu o funcionamento regular da Diretoria de Inteligência da Polícia Federal. Ficou proibida a imposição de novas medidas cautelares contra Rodrigues e Almada, que tenham como base apenas atos praticados no exercício das funções e em cumprimento das ordens judiciais. O movimento abre um novo capítulo da crise instalada no Supremo Tribunal Federal em torno de relatórios produzidos pela própria Polícia Federal. Os argumentos da decisão. Ao analisar o pedido de Andrei Rodrigues, Dino afirmou que o Partido Novo não tinha legitimidade para solicitar uma medida cautelar penal contra o diretor-geral da corporação. Para o ministro, esse vício, entre aspas, macula integralmente a ordem de Mendonça. Flávio Dino também questionou a competência de André Mendonça para decidir sobre o caso individualmente. Ele lembrou que o presidente do STF, Edson Fachin, já havia instaurado o procedimento para o plenário analisar os relatórios da Polícia Federal. Nesse procedimento, Fachin determinou que os próprios ministros Mendonça e Alexandre de Moraes, entre outros, se manifestassem. Então, está aí matéria do portal Jornal Estado de Minas acerca dessa derrubada aí do afastamento, né, do Andrei Rodrigues e de Leandro Almada por consequente aí do ministro Flávio Dino, que anulou a decisão e reconduziu eles e a equipe a seus cargos na Polícia Federal. 94 FM, a Rádio da Informação, 9h33, bom dia.
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10: É verdade, tá todo mundo no clima da melhora, agora 9 horas 38 minutos, muito som, sua participação, 339-9864-9494, lembrando, só para mandar áudio ou digitado, ok? WhatsApp da Mais Ouvida, você já está seguindo aí o nosso Instagram, arroba rádio94FM Nanuque, pois é, te aconselho, te recomendo para você fazer parte da nossa programação, fazer parte da melhor rádio da região, já são mais de 47 mil pessoas seguindo, rumo aos 50K, e você faz parte disso. Se não está seguindo, olha aí no Insta, rádio, arroba rádio 94FM, Nanuque. Tem que pôr o Nanuque para seguir a gente. Sempre atualizações, inclusive já estou acompanhando aqui atualizações importantes para você lá, tá certo? Meu amigo Elias mandou mensagem. Bom dia, Elias, tudo bem? Elias, lá do Poliana.
11: Bom dia, meu amigo Túlio Batista. Seja bem-vindo de volta. Que Deus abençoe sua vida, abençoe sua família. Tamo junto, viu? Não sou, não. Cê é 10, cê é o cara. É nóis. Quarto.
10: Tá certo, Elias. Obrigado aí pela sua participação. A Tati Nutz mandou aqui também. Bom dia, Tati.
12: Bom dia, Túlio. Seja bem-vindo. Aqui é o Derek. Você lembra aquele dia que nós nos encontramos lá na rua e você falou...

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0: Tá aí, girando, Rincon, Ana Castela e DJ Boss. Não é pressa, é pressão. Agora são 9 horas e 45 minutos, 94 FM. Que prazer estar de volta com vocês, que bom, né? O rádio é maravilhoso, o rádio é diferente. Pois é, o Orelhão, você lembra do Orelhão? Pois é, o Orelhão sumiu, o rádio não. Continua aqui, a fita cassete, aquela que a gente colocava lá no som e tal, ela deu uma sumida, né? Existe ainda, mas ela tá apagada. O rádio não, o rádio continua por aqui. O CD ainda tem, o pessoal tá usando aí para as questões de informática, mas para música, o CD sumiu, o rádio continua por aqui. Lembra do vídeo cassete? Pois é, o vídeo cassete também desapareceu. O rádio tá aqui, ó, firme e forte, fazendo papel aí de todo mundo, né? O rádio é diferente, né? O rádio, ele expande, ele agrega, por isso que segue forte. Agregado agora, a internet chegou. O rádio tem essa particularidade, esse segredinho aí de existir desde o início, de ser uma das primeiras, se não a primeira, depois da carta ali, né? Do Telex, aquela coisa toda, né? Aquelas mensagens em código Morse e tal. O rádio veio, encaixou, veio dominando as eras, teve tudo no rádio, novela de rádio, lembra? Dos anos 50, 40. O rádio foi o propulsor de muitas carreiras musicais, disseminador de informações, de músicas, enfim, de conteúdos, de eventos. O rádio é pop, ele tá aí onde o povo tá, o rádio tá com as pessoas e ele foi agregando, pintou ali as redes sociais, ele entrou para dentro e traz para si aquilo que se achava que iria substituir o rádio, muito pelo contrário, é agregado nele e são ferramentas usadas por essa, né, por essa invenção maravilhosa que é o rádio, para agregar, para chegar ainda mais perto. Por isso a 94 FM é a rádio que vai mais longe, para ficar mais perto de você. Porque a gente vai, ó, Túlio, mas eu quero rede social. Acabei de falar. @ Rádio 94 FM Nanuc. Estamos no Insta, estamos no Face, estamos no YouTube, tem transmissão direto, né? Hoje de manhã já tivemos o Conexão 94. Daqui a pouco tem um giro esportivo, agora com base aqui em Nanuc. Já vamos começar os trabalhos por aqui. E ainda hoje tem o podcast Tá Explicado. Hoje vamos receber o Motoclube Anjos Negros. O pessoal vai vir aqui bater um papo, porque eles estão comemorando 9 anos de existência, uma data maravilhosa. Vamos receber aqui, né, o Luiz, o Washington, o Davi, o pessoal que vai falar acerca de como foi construída essa história e do que se pode esperar para esse evento maravilhoso que acontece no próximo sábado e domingo, grandes bandas, aquela coisa toda, né, que os Anjos Negros proporcionam para a gente através das suas ações, das doações, que eles não só são pessoas que amam as motos, mas também pessoas que amam ajudar o próximo. A irmandade deles expande tudo isso e eles ajudam as pessoas. E hoje a gente vai conversar com eles no podcast. 9 horas e 49 minutos. Bom dia.
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2: É isso, 94 FM, a número 1, a mais ouvida. Tá chegando música internacional, tá chegando grandes sucessos. A minha amiga Doralice Colares mandou mensagem, daqui a pouquinho a gente ouve, que bom. Tá chegando Raulzito, né? Tivemos recentemente o tributo a Raul, né, que aconteceu essa semana que passou aí, com o Paulo Mano, né? A galera da... Quero aproveitar aqui e homenagear, mandar um abraço especial para a galera da Sociedade Alternativa de Nanuque. Abraço para o Joselito, abraço aí para o Sérgio, Serginho, né? Também abraço aí para todos que compõem o Sociedade Alternativa. Professor Ademir Júnior, que bom, que honra. Manel Capaonça, tá também, tá no clima. Todos vocês são fantásticos. Eu não vou lembrar o nome de todo mundo. Luiz Macário. É, pessoal, a galera que frequenta lá o Castelo, bom demais. Para vocês, da Sociedade Alternativa, sou fanzaço, Raul Seixas, a Metamorfose Ambulante.

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5: Bom dia, 10 em ponto.

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2: Bom dia, 19, 94, a melhor, a mais ouvida. Bom dia para Maria Silva, bom dia, meu amigo. Ela coloca aqui, saudades, que bom que você voltou. A Eliana Alves, bom dia, Túlio, é nóis. A Sula Alves mandou aqui, bom dia, Túlio, como você está? Eu estou bem. É bom ter você de volta, depois de umas férias merecidas. A turma da RG Uniformes está ligada na melhor, estávamos sentindo falta de você nas nossas manhãs. Seja bem-vindo. Oh, que bom, Sula. Tereza Bittencourt mandou mensagem, né? Quem mandou mensagem aqui para mim? Deixa eu ouvir, que eu acho que eu sei quem mandou aqui, ó.
3: Bem-vindos, Túlio. Dia!
2: Ah, o Gustavo. Obrigado, Gustavo. Que bom que você mandou mensagem. A Thalita, Thalia, isso? Mandou mensagem aqui também, enfim, que bom. E eu estou feliz porque de volta aqui eu posso ouvir vocês, as mensagens e rever meus amigos. É o caso de agora que eu estou recebendo aqui. Estava com saudade dele, apesar de nas férias ter ido lá, bater papo com ele, olhar uns preços. 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
5: É isso, 94 FM, a melhor, a mais ouvida. Bom dia para os nossos ouvintes. Ramon D'Angelis mandou aqui um áudio. Deixa eu ouvir esse áudio do Ramon. Bom dia, Ramon.
6: Bom dia, Túlio Batista. Bom dia com Jesus. Tudo mudou, irmão. Tudo mudou. Depois você manda aí Zezé de Camargo e Luciano para nós.
5: Tá certo. A minha amiga Vani mandou aqui mensagem. Bom dia.
7: Bom dia.
5: Márcio Chapola, lá no 7 de setembro, está com a gente. Bom dia, meu guerreiro. Bom dia, Márcio. O Rogério. Aê, bom dia. Tinha que ver o sorriso de Dona Maria aqui. Fala, grande Túlio. E continuamos por aqui, eu, Rogério e Dona Maria. Abração, lá de Vila Velha. O pessoal está curtindo a gente. Meu amigo Luciano do Gás, né? Neguinho do Gás, conhecido. Bom dia, Túlio Batista, todos os ouvintes da 94 FM. Manda um alô aí para Mike Macieira, no Zaru. Abraço, Josiano e Cleidiane. Bom dia, Túlio. A Leila. Oi, Leila, tudo bem? Bom dia, Túlio. Leila, Fazenda Cinelândia. Deus abençoe sua vida sempre. Você e família. Quem mais apareceu por aqui? Zeu mandou aqui, vou ouvir esse áudio, deixa eu ouvir logo o Zeu aqui, bom dia.
8: Bom dia, minha amiga Túlio, estamos aqui no Marinho aqui, Túlio, com a Lenha Torresminho, e estou ouvindo a FM, Túlio. Túlio, se pudesse passar para nós, Túlio, eu queria ouvir um Guns N' Roses, beleza? Oferecido à minha esposa, Luciane Oliveira, Túlio, amo demais, um abração e todos para vocês aí da FM, Túlio.
5: Beleza, abraço. Daqui a pouquinho tem mais áudios aqui, tem o Arlênio Terra, o Vaci, todo mundo mandando mensagem. Agora tem o Som da Terra. Alguém pediu aqui para ouvir Zezé de Camargo e Luciano. Vamos ouvir na voz de Rony Calor de Minas. TV Bebi 94.
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2: Verdade, 10h33, depois de ouvir Rony, Calor de Minas no Som da Terra, TV Bebi, tá na hora da gente saber o que acontece nas novelas do Plim Plim. Começando com A Nobreza do Amor, capítulo de hoje, quarta-feira, dia 9 de setembro, agora 10h33. Alica, José e Niara decidem seu retorno à Batanga com Omar. Tonho comenta com Januário que está sofrendo com a partida de Alica. Graça é rude com Mundica e Ana Maria conversa com a amiga. Mundica nota que Ana Maria está desgostosa com Manuel. Mirinho descobre que Maria Helena fugiu com Murilo. Kênia denuncia a Campbell a negociação de Gendal e Binta com os franceses. Niara informa o Nildo sobre sua partida. Belmira se preocupa com o destino de Ritinha. Virgínia passa mal e Diógenes e Mirinho desconfiam. O que está acontecendo? Dume é avisado sobre a chegada de Alica e Omar. Fuad flerta com Belmira. Graça pede perdão a Caetana e implora por sua volta ao engenho. Virgínia acredita que pode estar grávida. Agora capítulo da novela Por Você, quarta-feira, 9 de setembro. Yara se desespera com a casa revirada e Bela e Dalila a apoiam. Juarez se sente aliviado ao notar que as peças de Zé ainda estão em seu esconderijo. Peixe resgata pertences de Júlia e seus irmãos. Juarez confronta Zé e Próspero alerta o amigo sobre o suposto mecânico. Bela pede que Peixe não volte à sua casa antiga. Não volta, não. Gabriel garante a Ricardo que lutará para resgatar sua história com Bela. Vanessa comenta com Silvia seus planos de se reaproximar de Gabriel. Leandra descobre que Pérola tem uma doença que se recusa a tratar. Lucas conduz as crianças por meio de um passeio no centro da cidade. Gabriel declara seu amor a Bela. Para fechar, Quem Ama Cuida, capítulo de hoje, no resumão de novelas, Ademir parte para cima de André. Vai dar ruim, hein? Dora deixa claro a Ademir que não é mais sua mulher e o expulsa de sua casa. Pedro procura Ademir para tentar amenizar a situação entre o pai, Dora e André. Edivaldo sente ciúmes de Nicolau com Tilde. Yuri disfarça e diz para Adriana que não tem mais nada com Ingrid. Acabou. Bia deixa claro a César que não quer que Brigitte se reaproxime da família. Dora tenta explicar a Carolina sua reação com André, ou na verdade sua relação com André, para ficar mais fácil. Nancy pergunta a Liris se a amiga está apaixonada por Ulisses. Será? Fábia vai ao restaurante de Laurentino com Silvana e Carmita e fica atenta ao ouvir que o nome da garçonete é Liris. Nancy alerta Adriana para não confiar mais em Sueli. Adriana questiona Sueli sobre o depoimento no julgamento de Ademir. É isso. 94, a melhor, a mais ouvida, 10 horas 37 minutos. Quem ouve a nossa programação está atento e atenta a tudo, sabe tudo por aqui. 94, 10h37.
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10: Beleza, 94, a melhor, a mais ouvida, o pessoal mandando mensagem. Renato, lá da reta. Oi, Renato, tudo bem? Saudade de você, meu irmão.
11: Bom dia, Túlio, meu amigão. Como é que você tá?
10: É a filha do Renato, calma.
11: Eu queria oferecer a música a todos os ouvintes, Sai Cachorro, de Robson Ferreira. Muito obrigada.
10: Ah, minha querida, toco daqui a pouquinho. Já toquei, mas repito. Obrigado aí pela participação. Minha amiga Sirlene, bom dia, Túlio. É um prazer ter você de volta. Prazer é meu, sabe? Vocês não nem imaginam a importância, o quanto eu amo vocês, o quanto vocês significam na minha vida no que diz respeito ao trabalho, né? Afinal de contas, vocês impulsionam o meu dia a dia, me fazem buscar evolução diária. Vocês são pessoas fantásticas. Isso prova a importância de cada um de nós, a minha, de vocês. Nós somos assim, interdependentes, um impulsiona o outro e a gente vai avançando, avançando. Minha amiga Cláudia Meirelles, bom dia!
12: Bom dia, bom dia, bom dia, meu amigo Túlio. Que prazer imenso estar ouvindo a sua voz novamente. Não que não estava bom, mas com você o negócio é diferenciado. Seja bem-vindo, estamos muito felizes. Manda um alô para Vinícius Garcia aí, uma música bem bacana, meu amigo. Quartou, como diz nosso amigo Elias.
10: Ah, abraço para você, Cláudia, minha irmã, minha amiga. A Eliana Alves mandou aqui também um áudio. Eliana, deixa eu ver o que a Eliana mandou aqui. Não, mandou aqui um bom dia. A Ana mandou aqui para... Ana, tudo bem?
13: Bom dia, Túlio. Seja bem-vindo de volta para nossas casas. Eu estou sendo muito alegre. Faz a alegria da nossa casa.
10: Oh, que beleza. Alzeni Pepeu, que saudade de você, Alzeni.
14: Bom dia, meu amigo Túlio. Seja bem-vindo.
10: Bom dia.
14: Curtiu as férias, né? Dá alô pra nós, é Pepeu. Alô pra Fia, pra Lequinha, pra Madalena, Marinesa Vila Nova, Cida, na Pouso Alegre, Rose. Todos estão na escuta do programa.
10: Que bom. Obrigado, Alzeni. Olha só, meu amigo Arlênio Terra, participante. Saudade de você, meu irmão. Manda aí pra gente, o que você pede?
15: Bom dia, Túlio. Genial da comunicação. Como eu fico feliz pelo seu regresso, meu amigão. Túlio, que audiência incrível. Como esse programa se torna incrível aos seus comandos, meu irmão. Parabéns, cara, pela audiência. Túlio, hoje vamos com uma cançãozinha hoje. Billy Preston, Say Goodbye. Oferecer para meu amigo Toninho, o apaixonante da Vila Esperança. E o velho Rogério, Túlio. E para toda essa galera incrível de Nanuque. Valeu, meu irmão. Um abraço.
10: 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I'm Never Gonna Say Goodbye é o nome da canção. É lindo, hein? Você foi bem, hein? Billy Preston, girando na melhor.

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0: 94, Bruno Mars, Risk It All. 94, a melhor. Esse cara, eu vou te contar um negócio, ele tá em todas, né? Como o brasileiro curte o trabalho desse havaiano, Bruno Mars. 94, e ele canta bem, né? Não é só curtir por curtir, ele tem talento. Bem, agora são 10 horas e 59 minutos. Uma notícia importante aqui, inclusive depois quero debater rapidinho no Giro. O Giro Esportivo tá de volta hoje. O meu amigo Valmir já está aqui, que bom, né, para a gente voltar a falar do esporte por aqui mesmo, né, com a nossa raiz, com o nosso DNA de Nanuque. A comissão, vamos de informação, a Comissão de Ciência e Tecnologia, a CCT do Senado, aprovou nessa quarta-feira, dia 2, na última quarta-feira, o projeto que amplia as restrições à publicidade e ao patrocínio de apostas de cota fixa, as chamadas bets, e de jogos online. A proposta também estabelece critérios para a classificação de risco dos produtos e amplia as obrigações e operações em plataformas. O colegiado aprovou o requerimento de urgência para análise do plenário do Senado. O PL 2470/2026, de autoria, né, da senadora Damaris Alves e de outros 6 senadores, altera a lei das bets que regulamenta as apostas de cota fixa, com medidas voltadas à proteção da saúde mental dos consumidores e da economia familiar. O projeto recebeu parecer favorável na forma de substitutivo, né, de um senador, no caso Alessandro Vieira, do MDB do Ceará. Na terça-feira, dia 1º, né, semana passada, a CCT realizou audiência pública para discutir o projeto. Representantes do governo federal e do setor de apostas participaram do debate e apresentaram posições divergentes sobre as medidas propostas. Então, é um texto grande, eu estou aqui acompanhando. Esse texto visa botar regras, né? Botar termos, ainda mais uma vez que foi aprovada a questão das bets, e a gente tem visto, a gente tem acompanhado muitas pessoas envolvidas de uma forma muito intensa nessa questão relacionada à jogatina, às apostas, pessoas perdendo posses, bens pessoais, fortunas, pelo vício das bets, né? Então, a mesma, apesar dos anúncios, das divulgações, muitas pessoas se envolvendo a tal ponto, jogos como Tigrinho e outros mais, que você proíbe um, aparece outro semelhante, e assim vai. E essa questão das bets, né? Gente, em muitos casos, pessoas que mal têm condições, né, de fazer isso, fazendo investimento um atrás do outro aí. Investimento não, fazendo apostas, porque apostas não são investimentos. Então, o Senado brasileiro, a Comissão de Ciência e Tecnologia, está discutindo sobre isso e aprovou restrições à publicidade, ao patrocínio de bets. A gente está vendo aí o pessoal no futebol, né, times de futebol com camisa para lá, camisa para cá, e tudo isso aí tem endividado. A verdade é que muita gente está endividada, perdendo posses e bens devido a essa situação. Fonte de matéria, portal do Senado, Senado Notícias, informando, 94 FM Nanuque. Sobre isso, né? Como eu acho interessante o seguinte, a gente, como somos feitos, né? Perfeitos por Deus, mas nós tendemos a nos viciar em coisas que não nos fazem bem. É incrível isso. Os vícios, né, são sempre nocivos às pessoas. E no caso aqui das apostas, da jogatina, a pessoa perde o controle total, daqui a pouco fica sem dinheiro, fica em depressão, enfim. Gente, a gente tem que se viciar, e é muito fácil para mim falar, mas eu sei que é difícil seguir isso em coisas boas, né? Em coisas importantes, em ajudar as comunidades, em fazer exercício físico, em cuidar da alimentação, da educação financeira. Mas quando toca nesses assuntos, muita gente faz biquinho, não quer. Agora está ali um joguinho fácil, joga aqui X para você ganhar X. Uma conversa ali, uma lábiazinha que está ali, um post numa rede social, é tudo que a pessoa precisa para entrar nesse mundo aí, perder dinheiro, enfim, porque não, Vem, para para pensar comigo. Bet não foi feita para o jogador ganhar dinheiro. É, pelo menos, é a visão de muitos. Ganha um ou outro ali, mas aí vem o vício. E tudo que ganhou, perde de novo. 94, 11 e 4.
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2: 11:05, confira.

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9: Sou eu, 94 FM, a melhor, a mais ouvida. Alô aqui pra Erenilde Aguiar, tá na sintonia. Bom dia, Túlio. Manda um alô aí para nós da Fazenda Pampulha. Bom demais, hein? Fazenda Pampulha tá ligada, curtindo a melhor programação. A Amanda mandou mensagem, daqui a pouquinho vou ouvir. Tem gente agradecendo aqui. A Patrícia, oi! A vovó da Jade. Bom dia, Túlio. Muito bom ouvir sua voz. Estou de férias. Pois é, eu cheguei e você está de férias, né, minha amiga? Estou sempre na escuta. Eu e Jade. Beijos, bem-vindo. Oi, Jade. Bom dia, Jade. Sua vovó te ama, sua família te ama. Que bom, né? É uma notícia bacana também. Quer ver? Eu vou compartilhar com vocês. Eu também vou ser vovô, viu? Vou ser vovô. Recebi essa notícia maravilhosa. Que bom, né? Bom demais. Tô até imaginando como é que vai ser. Drogaria e... Quem é que mandou aqui? Drogaria e perfumaria... Ah, certo. Meu amigo Anselmo. Bom dia, meu amigo. Pessoal do Doutor Tchê, tá com a gente. Bom dia, Túlio. Seja bem-vindo, sempre ligado. Agora vai, hein? Ai, meu Deus. Pagode e a Rocha. Saudade de inconveniente. Menos é mais e ele. Pablo.

0: Tá aí, Forró Boys, linda, atendendo, o nome da música é Linda, atendendo o pedido da Camila, tá fazendo estrela, fechamos aí os pedidos musicais, agradecemos a todos, daqui a pouquinho tem o nosso Giro Esportivo, pessoal mandando mensagem, a Patrícia retorna aqui, parabéns, muito feliz por vocês, ah, porque eu falei que ia ser vovô, o Hiperfeirão da Economia, minha amiga Solinéia, parabéns, vovô, saudade de você, viu, minha amiga? Quem mais? Bom demais. 94 FM, a melhor, a mais ouvida. 11:17.
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3: Sou eu, 94, a melhor, a mais ouvida. Agora são 11 horas 23 minutos. Mais cedo me mandou mensagem aqui a Mila. Bom dia, Túlio, como você está, meu amigo? Queria mandar um alô para a dona Bete do Verdurão da Vila Esperança. Tá ligada, tá curtindo. O Fábio mandou aqui também, né? Fábio da mídia, a Doralice. O que que dona Doralice mandou aqui para mim?
5: Bom dia, Túlio. Seja bem-vindo, Túlio. Tava fazendo falta para nós aí, viu? Se bem, né, que a Adriana não deixou, né? É, como é que fala? Né? É um excelente também, né? Mas nós acostumamos com você, né? Então, tá bom? Bom dia para vocês. Seja bem-vindo.
3: Ok, obrigado pelas palavras. A Liliane mandou também. Bom dia, Liliane.
1: Bom dia, meu amigo Túlio Batista. Boa quarta-feira abençoada para todos vocês. Que bom, Túlio, que você voltou. Fico feliz, Túlio.
3: Obrigado, minha amiga. A Tati Nutz mandou também, a Lúcia, a todo mundo, né? O pessoal lá de Serra do Zé Morés mandou mensagem por cá. Enfim, Carlos Chagas, Serra do Zé Morés, Mairinque, todo mundo ligado. Abraço aí pro pessoal de Mairinque, que tá no clima, que tá na vibe da mais ouvida. Gente, como tem mensagem. Eu tô olhando aqui, tem mensagem desde 3 horas e 49 minutos da manhã aqui na rádio. Como é bom, né? Saber que a rádio está chegando, está abrangindo, que é uma companhia. Imagina, você acorda aí 3 horas da manhã, quem vai te fazer companhia? Está todo mundo dormindo? Liga na 94. Sempre tem música, sempre tem alguém falando, batendo um papo com você. O Anderson de Mairinque dando o seu bom dia, chegando por cá na melhor programação do rádio. Bem, vamos variar aqui a nossa programação. O Jota Quest, naquele álbum que homenageia o Tim Maia, o Tim Maia, lançou mais um, Descobridor dos Sete Mares. Eles, do Jota Quest, com a Negra Lee e, claro, o rei Tim Maia.

0: É isso, 94 FM, descobridor dos Sete Mares. Sucesso imortalizado por Tim Maia, Lulu Santos e agora Jota Quest e Negra Lee. A Negra Lee que é a rainha das, né, da featuring, da participação nas canções. Charlie Brown Jr., Skank, Jota Quest, entre outros. 94, agora 11 horas 29 minutos, fechamos o nosso bom dia. Vem aí a Giro Esportivo 94, tá de volta. Então entra aí na live no YouTube, Rádio 94 FM Nanuc. A transmissão hoje é direto aqui do nosso estúdio 1 da Mais Ouvida. Participação do nosso comentarista oficial, o Valmir Costa. Vou perguntar se ele está feliz com o Mengão dele. Acho que sim, né? Liderando aí o Brasileirão, 11h30. Obrigado a todo mundo aí que participou, que interagiu com Bom Dia 94. Bom Dia volta amanhã, depois do Conexão.
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1: É isso. Bom dia, Nanuque. Sigo por aqui, eu, Túlio Batista, agora ao vivo e em cores no YouTube da 94FM, em áudio, claro, seguimos por aqui. Nossa programação base no rádio. Giro Esportivo está de volta, depois de um hiato aí de alguns dias, né? Um mês praticamente, porque o descanso é necessário e a gente está de volta, mas vou fazer igual os nossos ouvintes falam. Vocês ficaram muito bem acompanhados com o Helder Senna, né? Com o comentarista também que me falhou o nome aqui agora, com o placar eletrônico. Nosso Helder Senna, que esteve aqui na rua das finais do ano passado do Campeonato Interbairros, ele e o Vanilson, enfim, o pessoal lá da 98FM. Agora 11 horas 35 minutos. Bom dia para ele que está de volta.
2: Bom dia, Túlio. Bom dia, Crisane. Bom dia para toda a Nanuque região. O pessoal estava com saudade do Giro Esportivo, hein? Só que eu quero dizer pro pessoal aí que o Giro Esportivo estava de férias, mas o grupo lá estava pegando fogo, o grupo do Giro, viu?
1: Você tá doido.
2: Ave Maria.
1: Nossa.
2: Eu tinha que até sumir em vez em quando, porque o bicho pegava lá no grupo.
1: Pois é, então entra aí, gente. Ó, já tô aqui no nosso YouTube, Rádio 94FM Nanuque, para a gente falar acerca do esporte. Valmir, ontem, né, vamos escalonado aqui. Ontem a gente teve rodada aí dos jogos de quarta de final da Sul-Americana, que tem brasileiros envolvidos, e tivemos dois jogos. Ontem a gente teve, terça-feira, dia 8 de setembro, o Vasco jogando fora contra o Santa Fé, e tivemos também o São Paulo, acabou perdendo aí pro Boca Juniors, lá em La Bombonera. Tem gente que achou um resultado negativo. É, perder é negativo, mas em se tratando de lá...
2: Tem um jogo de volta ainda, né?
1: Umzinho só dá para tirar. Isso. Mas vamos lá, vamos começar pelo começo. Você, pelo menos, acompanhou notícias acerca do Santa Fé?
2: O Vasco, eu vi todo mundo comemorando outro empate. Realmente, porque o Vasco entrou com o time reserva, porque a prioridade do Vasco no momento é a rodada do Brasileirão agora, nessa semana, né? Mas, assim, o Vasco pegou um resultado ótimo, um empate lá fora. E eu tô vendo que a Libertadores e a Sul-Americana, daqui a pouco, vai ser só brasileiro. Eu tô vendo pelos investimentos aí que o time brasileiro tá fazendo. A Libertadores já é só o time brasileiro que tá ganhando. Daqui um dia também a Sul-Americana só vai ser time brasileiro. Então, assim, se o time sul-americano não acordar, o Brasil vai tomar conta de tudo.
1: A verdade é que esse Santa Fé, sendo bem sincero, eu achei. Porque, olha só... Esse time, nos últimos 42 jogos, se eu não me engano, acho que é isso. Ele perdeu só duas vezes. Aí eu fui ver, fiquei com... Falei, poxa, antes do jogo, sou vascaíno, fui
2: tava
1: lá olhar...
2: preocupado, né, Túlio?
1: O time está em décimo no campeonato colombiano, uhum. Não está lá essas coisas. A verdade é que o pessoal maximiza demais esses times. Você falou tudo. Daqui uns dias, a Libertadores, se eles não usarem outros critérios, muda, vai dar só brasileiro.
2: E tudo indica, não sei o que é futebol... Mas tudo indica que as semifinais vai ser toda brasileira. Indica, eu não sei se o Flamengo aí. Assim, tudo pode acontecer uma semifinal brasileira já.
1: Na Libertadores tem o quê? Tem Corinthians, Flamengo...
2: Fluminense...
1: Esses três aí, né?
2: Flamengo,
1: Corinthians,
2: Fluminense, Corinthians...
1: Tem mais algum?
2: Tem mais um aí. É Palmeiras, né?
1: Cruzeiro não, né?
2: Não.
1: Cruzeiro saiu.
2: Atlético
1: e Palmeiras.
2: Não, Atlético não.
1: Tem que ver isso, porque o Atlético está na da Sul-Americana.
2: Sul-Americana e Copa do Brasil. Mas pode dar semifinal, tudo brasileiro.
1: Porque, na verdade, eu vou falar bem sincero, eu não quero diminuir meu time que eu torço com isso. Se está ontem um... Eu não vou nem longe, não. Se está um Mirassol ontem, se está um time completinho desses aqui do Brasil, da parte igual é o Vasco ali embaixo, ganhava. O Vasco ontem com um time titular, ganhava tranquilo desse time. Porque ele é muito... Você tem uma ideia, o atacante...
2: Mas o Vasco fez certo em...
1: O atacante, não, eu também acho, porque o Vasco está na pior no Brasileirão. O atacante desse tem 41 anos. Então, né, o jogo foi lá no estádio El Campín, em Bogotá, tem altitude.
2: Flamengo vai enfrentar amanhã também, altitude.
1: Hein? Flamengo e quem?
2: Flamengo e Del Valle.
1: E o Flamengo não é muito... Esse time é meio danado aí com o Flamengo.
2: Esse Del Valle é meio complicado lá dentro.
1: No caso do Vasco, para fechar aqui Santa Fé e Vasco, Santa Fé chegou a balançar as redes no início da partida, mas o lance foi invalidado por impedimento. Na segunda etapa, os colombianos aumentaram a pressão, chegaram a acertar o travessão com Franco Fagundes. Mas posso falar? No final, Léo Jardim salvou o Vasco. Teve dois lances lá que ele que foi assim, mitou, literalmente.
2: É, eu vi os melhores lances lá. Eu vi até Dudu lá comemorando lá no grupo lá, falando de, do goleiro do Vasco. Aqui, tu voltando aqui, é Flamengo, Palmeiras, Fluminense e Corinthians. Quatro times ainda. Então, assim, esse quatro times pode ir para a semifinal.
1: E agora está nas quartas.
2: Isso, pode ganhar.
1: De quartas são oito times, porque, então a metade é Brasil.
2: Porque Flamengo pode pegar o Corinthians na próxima fase e o Palmeiras pode pegar o Fluminense na semifinal. Então, assim, se tudo der certo aí, pode ser uma semifinal brasileira. Mas ainda é um jogo muito difícil. O Flamengo e Del Valle é um jogo muito difícil.
1: Pois é. Então, o Vasco agora, né, com a vitória simples no jogo de volta em São Januário. Você acha que 15 de setembro, o Vasco ali em São Januário, se ele, porque agora a Copa do Brasil só mais... Você acha que com o time completo detona?
2: Eu acho que o Vasco passa.
1: É, né?
2: O Vasco vai estar em duas semifinal.
1: E o que, que você acha disso? A gente vai falar do São Paulo agora. Agora é impressionante, Valmir. Eu até como torcedor do Vasco, mas é importante ouvir outras opiniões. O que é isso, cara? Como é que um time que está na zona de rebaixamento, que não tem atacante... A verdade é, chegou agora um tal do Bruno, Duarte, vamos ver, ainda está na carência. Agora, como é que um time desse jeito, saiu o Verrete, saiu esse menino, o Rayan. O Coutinho, perdeu a referência de ataque, tá? Aí entrou o Andrés, entrou o Colídio, que é bom jogador, está chegando outra coisa. Como é que um time consegue estar praticamente em duas semifinais... Uma continental, mesmo que não é a Libertadores, mas é uma continental. Sim. E uma Copa do Brasil, o Vasco pela terceira vez seguida. E na Série B, o que é isso, velho? Que discrepância.
2: Rapaz, isso aconteceu uma vez com o Palmeiras. O Palmeiras foi campeão da Copa do Brasil e caiu no Brasileirão. Aconteceu isso uma vez aí.
1: O Fortaleza também andou fazendo umas coisas dessa bem na Libertadores. Sim. O Mirassol, no início aí também, estava na zona de rebaixo, que continua.
2: E o Vasco não queria nem estar, né, nem nesses jogos mais da Sul-Americana, porque desde o

0: agora na Sul-Americana também, o time reserva conseguiu, vai conseguir passar também. Então, assim, o Vasco tá bem, precisa acordar no Brasileirão.
1: Agora tem um detalhe importante, né? Porque tem muito vascaíno que assiste, que ouve o programa. Posso falar? Parece que a gente encontrou um novo voivoda, um novo técnico que tira leite de pedra.
0: E ele chegou sendo criticado, né?
1: Nunca ganhou nada, nunca foi ninguém, assim
0: porque,
1: como...
0: Porque o pessoal comenta que ele tem mais derrotas do que vitórias, né? Então, encaixou o time, ele.
1: Para esse time, principalmente, sim, o Vasco, né? Ele melhorou a defesa, melhorou, que era mais vazada, tá, parece que agora está melhorando um pouquinho. Mas é aquilo, né? Eu acho que ele está fazendo um bom trabalho. É um técnico, sim, que quando o Vasco não quiser mais, tipo assim, ele vai ficar por aqui.
0: Ele vai ficar por aqui, outras. Porque ele deu um. Consertou o Vasco ali.
1: Vem cá, português sabe dominar brasileiro, é?
0: Rapaz, o tal do é porque lá a escola deles é a melhor que tem no mundo.
1: A do Flamengo,
0: né?
1: É o quê?
0: É portuguesa também.
1: O do Palmeiras é o quê?
0: Também.
1: E por aí vai, já tem um tanto de português aqui.
0: A gente tava conversando sobre o treinador. Daqui um dia não vai ter treinador brasileiro comandando a equipe brasileira, não, Túlio. Você pode ter certeza disso.
1: Já não tem comandando a seleção.
0: Sim, daqui a pouco tá feia a safra nossa aqui. O melhorzinho nosso foi embora, né?
1: Mas se bem que fazia necessário aqui para nós. Ninguém tava aguentando mais. Muricy, Luxemburgo.
0: Você lembra que ele saiu de um time, mas no dia tava em outro, Mano Menezes? Tipo, você ficava aquele ciclo, né?
1: Olha o Inter, Dito. Falar nisso, você viu o Inter lá, o que tá pegando.
0: Agora,
1: né?
0: O Inter tá numa draga desde o ano passado, né? Ano passado salvou na última rodada, que foi a Ponte que caiu no lugar dela.
1: Uhum.
0: E esse ano continua.
1: Inclusive, a gente viu, você viu, eu te mostrei as imagens. Sim. Protesto hoje lá no Internacional, lá. Sim. Como pode um time campeão mundial... Gente, ó...
0: E você foi organizado nesse time do Sul, você foi organizado depois de um tempo pra cá, desorganizou tudo.
1: Eu e Valmir, a gente tá num grupo lá, que é o Giro Esportivo nosso da internet. O que acontece? A gente fala volta e meia sobre isso. A gente vê aí, ó... E eu não tô criticando necessariamente o clube. Por exemplo, o Flamengo, um dia desse aí, fechou a torneira. Falou, ó... Sim. Tal. Flamengo não contratou aqueles grandes nomes. Olha o Palmeiras, o que já está começando a acontecer também de segurar. Eu já vi falar de um déficit do Palmeiras também, né? O que acontece? Aí você vem, o Cruzeiro, a gente viu aqui agora há pouco, o Cruzeiro investiu 303 milhões de reais, uhum, desde que o Pedrinho chegou e até agora nada. O Botafogo foi lá em cima, botou cá embaixo. Será que o que está acontecendo com os times brasileiros, cara? Tipo assim... Será que a gente quebrou mesmo, geral? O Grêmio, como é que tá uma draga?
0: O Grêmio também tá...
1: Ou o Corinthians?
0: O Grêmio tá fora da zona de rebaixamento por critério de desempate, porque se... Pode ser que semana que vem o Internacional saia, ele entra e fica aquela briga entre os dois ali, né?
1: Eu vou até olhar pro próximo
0: Quem bloco. Melhorou agora foi o Fluminense.
1: Ah, o Fluminense...
0: Com a troca de treinador, com o Marcão que tava lá na...
1: Mas teve déficit também. Sim. Você tá falando tecnicamente, em campo, né?
0: Isso.
1: Porque o Fluminense também publicou um déficit, estão cobrando lá, quase teve transfer ban. O Santos saiu do transfer ban agora.
0: Porque Neymar pagou.
1: Neymar tá entrando. Ó, posso falar um negócio, gente? Tirando o Flamengo e, entre aspas, o Palmeiras, porque ele tem uma força ali de investimento. Tirando Flamengo e Palmeiras, como clube associativo, que são, não são SAF, o resto tá tudo na draga.
0: Não vamos saber a força do Palmeiras mesmo quando a Leila sair do Palmeiras, para ver se eles vão segurar a barra. Entendeu?
1: A Ponte Preta, a gente viu aqui agora, tá virando SAF, tava quebrando. A Portuguesa quebrou. O Guarani, não sei...
0: Você viu a Ameriquinha, caiu pra terceira.
1: O América Mineiro, né?
0: Terceira divisão.
1: Gente, deixa eu falar um negócio. O futebol brasileiro tá doente.
0: Só que o América quer virar SAF, mas pro América eu acho mais complicado. Por quê? América não tem aquele... Não vai ter aquele tanto de retorno, porque eles não têm torcedores, muito torcedores, o América... Então, você pode ver esses times lá de Santa Cruz, você pode ver que eles têm massa para levantar o time. E o América Mineiro, você não vê essa massa, um ASAF se interessar de pegar, porque eles têm que ter a massa para dar o retorno, né? O torcedor que faz o time voltar, né?
1: Valmir é testemunha aqui no off, aqui nós dois, aqui quando ele chegou, a gente, né, bateu o papo. Eu tô com medo do que está acontecendo com o Vasco. Eu não tô falando mal, não tô criticando, mas ó... Olha o Pedrinho, que a gente falou lá no Cruzeiro, os investimentos e nada, né? Fora de tudo. O Atlético, uma draga também, teve problema com o salário, aí, mas no início do ano, tá naquela ali e tal, deu uma limpada, não sei. O Vasco, em contrapartida ao que está acontecendo, e eu não estou falando isso com tom de elogio, não, viu? Eu estou falando isso com tom de preocupação. Aí vem, nessa draga que o Vasco está, em recuperação,

0: ação judicial. Aí vem Colídio, Sousa, esse Lescano, e agora o Vasco. Eu vi hoje aqui, eu mostrei, Valmir, o Vasco está entrando num empenho de 20 milhões de euros para comprar uma possibilidade do Lamarck de comprar o Richarlison. E você pensa que eu estou feliz? Eu quero que o Richarlison venha, mas se ele vier para fechar o ano e só para o Vasco pagar salário. Agora o Vasco, a Draga, sabe o que é 20 milhões de euros? Dá 130 milhões de reais.
1: O Vasco queria como empréstimo até final do ano.
0: Como empréstimo,
1: ok. Só que não tem como mais. Ele não pode emprestar porque já acabou já o... Porque o time já emprestou muitos jogadores, parece que é 6, não sei. A possibilidade seria vender, aí daria certo.
0: Deixa eu te falar, mas com 20 milhões de euros, com o pé no chão, a gente tem o quê? Setembro, outubro, novembro e dezembro de futebol. Uhum. Dezembro uma parte só. Deixa eu te falar, não era melhor investir em gente que já está aqui, em gente que está aí, pegar um atacante mais barato? Como é que você vai lá comprar o... Tudo bem, que eu não estou dizendo qualidade técnica, que ele deve até ter, mas só que ele está em baixa. Mas é um atacante que está tramitando na principal liga de futebol do mundo. Não,
1: aqui no Brasileirão ele ia deitar e rolar.
0: O Vasco não tem condições em recuperação judicial. Me perdoem. Ah, mas o Lamarck... Eu não sou torcedor empolgado a esse ponto de gastar 20 milhões de euros com o Richarlison.
1: E o Atlético Mineiro também está querendo ele, só que a preferência do Richarlison é o Vasco.
0: É, porque ele falou que quer. Se vier naquele de empréstimo, ou empréstimo de baratinho, né? Então agora 20 milhões de euros. Deixa a gente ir para o intervalo para a gente falar de Boca Juniors e São Paulo. A gente volta já, continue conosco. Quero agradecer todo mundo que está aí na participação. Aí. Entre no YouTube, a Ruth. Bom dia, Túlio Batista. Você faz falta no Giro Esportivo, que Deus abençoe sempre. Esteja bem, seja bem-vindo. De volta, eu sou sua fã. Obrigado, minha amiga. Juntos e misturados, na melhor. 94.
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0: É isso, estamos de volta no Giro Esportivo 94, agora no YouTube, ao vivo também, no rádio 94,5. Vamos falar do Boca Juniors e São Paulo. São Paulo é outro time também que está numa draga danada.
1: Rapaz, o São Paulo recuperou no Brasileirão, acho que parece que tinha algumas rodadas que não ganharam no Brasileirão, ganhou. E agora já perdeu de novo aí pro Boca, mas era esperado essa derrota também lá na
0: Argentina. Eu não achei esse drama todo. Pô, gente, é igual o São Paulo ganhando o Boca de 1-0 também?
1: É, porque assim, o Boca Juniors, o Boca mais de antigamente, o São Paulo também, não é aquele São Paulo também que foi tricampeão brasileiro, mundial, não é mais aquele.
0: É, Valmir, mas...
1: Não, eu sei, hoje, que... tô falando hoje.
0: É um tricampeão mundial.
1: Não,
0: é um
1: tricampeão. Não, história tem, eu tô falando hoje.
0: Oito títulos brasileiros, ele tem uma história igual a do Flamengo.
1: Não, eu tô falando hoje. Ah. Hoje, assim, então assim... Que a história, cá pra nós, a história tá lá na história, o torcedor negócio, mas já faz quantos anos, hein? Então, assim, o torcedor quer pra agora.
0: É verdade.
1: O torcedor quer pra agora. Ele não quer saber se o time ganha. É igual Flamengo e Palmeiras, tá nessa disputa quem ganha mais Brasileirão, exemplo. Flamengo ganhou ano passado. Mas se não ganhar agora, a torcida vai quebrar o pau. A torcida do Palmeiras também. Então, assim, o título que vale é do ano, né? Tá na história, tá, mas o título que vale é do ano, Túlio. Torcedor não quer saber de história daqui 20 anos atrás, 50 anos atrás, não. Ele quer agora. Porque tá esquisito o Boca, o São Paulo. E merece esses clubes voltar de novo à sua força, né?
0: É verdade. Você tem toda a razão nesse raciocínio. Vamos lá. Então, aconteceu no Bomboneiro, um estádio que vibra, que pulsa, né? Foi 1-0, gol do Miguel Merentiel aos 6 minutos do segundo tempo. Quer dizer, eu tinha visto um pedacinho do jogo, estava segurando, o São Paulo estava segurando.
1: Porque o mais normal seria o Boca e o São Paulo na Libertadores. Você vê que o River também já caiu na Libertadores. Tipo assim, acabou mais a história desse time argentino. O São Paulo é... E eles não querem virar SAF de jeito nenhum, né?
0: Você há de convir comigo que é o seguinte, vai chegar um ponto, dependendo das condições, olha só como é que tudo é volátil. Eu vi lá, eu não sei quem no Flamengo, eu estava olhando lá, estou citando, não é para maldade, não. Tem a maioria dos jogadores tem um lá que ganha R$2.900.000 por mês. Dependendo de como ficar o mercado financeiro, de como forem conduzidas essas questões da Bet, um jogador do Flamengo custa quase R$3 milhões. Deve ter outros ali, R$2 milhões e tanto. Aí você vai vendo. O Boca, mudando de país lá, eles estão em crise financeira, mais do que aqui. Então não dá. Esse dinheiro aqui de pagar um do Flamengo é de pagar 10 lá, 8 lá.
1: É por isso que o time brasileiro tem que ir lá pegar eles e trazendo para cá.
0: Esse menino que chegou no Vasco, que é o Lescano, Alan Lescano, é nada mais, nada menos que hoje, em 2026, o melhor, ele é o melhor jogador do Campeonato Argentino 2026. Eu falo porque fui no jornal Olé, porque fui. Então, olha o Vasco na Série B. Na Série B ainda não, calma, e nem vai. Deus abençoe que não. Na zona de rebaixamento, naquela parte ali.
1: Hein?
0: Não. Eu profetizei que o Vasco não vai. Ali embaixo, disputando essas copas, o Vasco conseguiu tirar o cara, que é o melhor jogador argentino. Não é do Boca, nem dizer. O Flamengo foi lá, tirou, não conseguiu tirar o Almada.
1: Teve até uma crise lá no River, porque eles não queriam que o menino saísse.
0: Mas,
1: porque ele é promessa.
0: Você fala quem?
1: O que está no Flamengo... O que chegou agora...
0: Pois é.
1: Deu uma crise lá porque o torcedor não queria que ele saísse.
0: Mas o dinheiro pinta, eles têm que pagar a folha salarial. Então, o que está acontecendo? Se isso pintar por cá, meu irmão... Você sabe qual é o futebol que está pagando tudo de boa e não está nem aí para as ofertas daqui, que eu estou prestando atenção? É o mexicano.
1: O mexicano lá, futebol é...
0: Lá os caras ganham e tal. E é esse o ponto. É por isso que está diferenciando. O Palmeiras, daqui a um tempo, não aguenta mais pagar se sair as parcerias, né? É que já está grande, já tem... Mas eu acho que... Eu vi torcedor palmeirense falando nas redes que se sair o grupo ali que ajuda financeiramente para arrumar outro do nível...
1: É difícil.
0: Eles falam que o Flamengo é o rico, o Palmeiras é o classe média alta. Eu vejo o PVC falando isso aí, vejo o pessoal falando...
1: Você viu lá o treinador do Palmeiras colocou a responsabilidade do Flamengo ser obrigado a ganhar o Brasileirão? O Abel? Não.
0: O Abel...
1: Os dois times gastam muito.
0: O Abel... ele é um excelente técnico, mas ele fala um monte de asneira. Ele criticou os jogadores.
1: Eu vi.
0: Em público. Não existe, gente. É igual, por exemplo, dentro de uma empresa tem aqueles arranca-rabos. Inclusive, já aconteceu comigo. Colegas de trabalho, essa é a palavra adequada. Ficar com o nome de outro funcionário lá na rua. Isso é um crime. Isso dá até justa causa. Então... acontecendo isso também em clubes, né? Sim. O cara chega lá numa coletiva, velho, e fala mal dos caras. Ah, mas ele pode. Não, ele não é ele que é o técnico? Sim. Não foi ele que colocou o time? O responsável... Esse menino que chegou no Vasco agora, o Vasco tomou um pau lá de 4-1, ó, eu sou o culpado. Tomou um pau de 3-0, eu sou o culpado. Porque aí o jogador sente, pô, velho, o cara tá botando a cara lá. Eu vou no campo, onde eu posso, eu vou botar a cara por ele. Porque assim, líder... Ele recebe, ele, como é que fala? Ele, você sabe como é que eu estou falando? Ele é a cara do time. Não, está dando errado? Não. Eles são lá, mas eu sou o culpado.
1: Não transfere a culpa, né?
0: Existe uma... a divisão entre culpa e responsabilidade.
1: É todo mundo, é.
0: Exatamente, esse é o ponto. Bem, então, né, tem que tomar cuidado aqui com o horário, tem horário eleitoral. Mas hoje tem jogo, hoje tem mais jogo, né? Hoje tem Atlético e Santos.
1: Hoje tem Libertadores.
0: Espera aí, a Sul-Americana... Tem jogo hoje.
1: Tem.
0: Deixa eu ver.
1: Não, Libertadores é amanhã.
0: Libertadores é amanhã. Mas tem mais jogo da Sul-Americana que os brasileiros. Espera aí. Você lembra aqui? Deixa eu ver aqui se eu consigo. Sul-Americana. Vou entrar aqui no site oficial da Sul-Americana, porque tem jogo tabelas internacionais. Sul-Americana hoje tem jogo. Hoje tem... Santos e Atlético Mineiro na Vila Belmiro, cara, pela Sul-Americana.
1: Jogo bom aí, né? Jogo bom.
0: 19 horas.
1: Isso que eu tô te falando, vai dar time brasileiro na final também da Sul-Americana aí, viu?
0: E Cienciano e um tal de Montevideo City Torque. City Torque. Eu acho aqui o seguinte, e outra, vou te falar mais. A possibilidade de time brasileiro ser campeão da Sul-Americana e da Libertadores é enorme. É enorme. Igual você disse.
1: Eles vão tentar fazer alguma coisa ano que vem para isso não dar mais certo, viu? Mas porque o time brasileiro está dominando tudo os campeonatos aí.
0: É.
1: Dominando tudo. Vai chegar um momento que vai ser um brasileirão. A Libertadores vai transformar em brasileirão também. Que não tem que saltar dentro do time brasileiro. Você pega de lá para cá, fazer o time brasileiro nas finais. E agora vai chegar na semifinal. Vai dar. Tem a possibilidade de dar só time brasileiro. Sul-Americana também. Aí vai chegar um momento lá que eles vão fazer alguma coisa para não chegar tanto assim só time brasileiro, né? Porque acaba acabando a graça para eles, né? Para nós é bom, para eles não é tão bom assim.
0: Tô vendo aqui alguns detalhes, né? Rapaz, você sabia que tem time do interior do Rio de Janeiro que está sendo vendido para SAF? Daqui a pouco, para ganhar de Boa Vista. Eu tô vendo
1: aí. Vai ser difícil, aqui, né?
0: Ó... o Vasco hoje anunciou o meia Lescano, né? O Alan Lescano, argentino de 24 anos. Aí eu já gostei. É jovem, porque o Colídio tem 27.
1: Dá para revender, depois ganhar em cima. Né,
0: o Sousa, o Xerifão, que jogou um pouquinho ontem, tem ali 25.
1: É porque o Richard, se vocês trazer, vocês não vão ter retorno depois com vendas. Então você vai ter que ficar com ele lá, né?
0: E hoje, Atlético e Santos na Vila Belmiro, o que você acha, cara? O Neymar deu uma. O Santos deu uma.
1: Deu uma acordada.
0: Reagida, né?
1: Eu acho que.
0: Ou empate ou Santos, na minha visão
1: hoje? Eu não sei se o Atlético vai com força total. Não sei. Porque o Atlético também não é consertada. O treinador lá estava, acho que 13 partidas sem perder. Perdeu agora na rodada, mas estava 13 partidas. Então, assim. Mas acho que dá Santos lá na Vila.
0: Se despede aí que está chegando o horário eleitoral.
1: Uma boa tarde a todos, até o próximo programa.
0: Bom demais. Então, obrigado aí, Valmir. Obrigado a todos vocês que acompanharam, que mandaram mensagem para o Giro Esportivo. Vem aí o horário eleitoral gratuito na 94 FM. Tá certo? Lembrando, Giro Esportivo de volta amanhã às 11h30. Daqui a pouquinho, depois do horário eleitoral, tem podcast com os Anjos Negros aqui na 94.
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9: Agora meio-dia com mais 25 minutos.
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3: É isso. Boa tarde, Nanuk. Boa tarde, região. Estamos no ar com o podcast Tá Explicado, aqui em nome... da CL Vida, em nome do Laboratório Rivanea Gunning, da Mac Locações, chegando até vocês, sempre com uma pauta, com um conteúdo importante para a nossa sociedade, para a nossa cultura, para o nosso dia a dia, o nosso cotidiano. Aqui o podcast visa enaltecer tudo aquilo que mobiliza e que faz bem para a nossa sociedade como um todo, para a nossa comunidade, e hoje não é diferente. É uma edição especial, lembrando, a gente está ao vivo no YouTube, Rádio 94 FM Nanuk. Você tem a possibilidade, além de ouvir o nosso programa, acompanhar com imagens os nossos entrevistados. Hoje estamos recebendo aqui dois integrantes da diretoria do Motoclube Anjos Negros, que está celebrando 9 anos de existência. Que bom, né? E nessa trajetória de paixão pelas duas rodas, mas também um exemplo legítimo e válido de irmandade, o que permeia, né, os motoclubes, os amantes da motocicleta. E outro ponto importante, um grupo que se une para fazer esse evento sem nenhum fins lucrativos. Não há fins lucrativos nisso, há sim. A ideia da promoção da cultura, da integração, de mostrar para a comunidade como é, né? Trazer uma visão correta acerca de como é que os motociclistas se unem. E que bom que Nanuk tem um motoclube, que é os Anjos Negros. E outro ponto importante que a gente vai abordar aqui, as atividades sociais que eles realizam, beneficentes que eles realizam, né? Uma vez que promovem campanhas de arrecadação de alimentos, doação de materiais escolares, rifas beneficentes em prol dos mais necessitados. E isso é um motivo de orgulho para a nossa cidade, para a nossa região como um todo. E outra, nesse evento, no 9º aniversário do Motoclube Anjos Negros, a irmandade que permeia eles trará motociclistas de toda a região. Para falar mais sobre isso, quero dar aqui o bom dia ao presidente do Motoclube Anjos Negros, o Washington Carneiro. Boa tarde, Washington. Tudo bem?
4: Boa tarde, Túlio. Boa tarde, ouvintes da 94. Boa tarde, Nanuk, todos que estão ouvindo. Não só daqui, mas de todo o alcance, né, da 94 tem, que a gente sabe que não é pouco, né? Agradecer a oportunidade por estar aqui mais uma vez, Túlio, falar mais uma vez desse evento, né, que graças a Deus se tornou tradicional aqui na cidade, né, tradicional para o motociclismo regional, que eu acho que era um dos grandes pontos que a gente queria chegar, né. A gente, graças a Deus, está chegando aos pouquinhos, cada ano o evento cresce um pouco mais, né, graças aí a nossos apoiadores, né, graças aos motociclistas que nos abraçam, graças à cidade que nos abraçou, entendeu bem a proposta, né? E para nós é um motivo de orgulho muito grande estar aqui e estar falando um pouco mais, né, desse evento para todos da cidade e da região.
3: Exato. Para falar também, né, para complementar juntamente com o Washington, está aqui o Luiz Braga, conhecido como Chicão, o diretor social do Motoclube, o Relações Públicas, né, do Motoclube Anjos Negros. Hoje também teríamos aqui o Davi, o Gago, mas por motivo de força maior não foi possível a sua presença, mas se faz muito bem representados. Luiz, boa tarde, bem-vindo.
5: Boa tarde, Túlio. Boa tarde, audiência da 94. Quem está nos ouvindo aí nas ondas do rádio, a quem está nos assistindo, né, via YouTube, é aquele abraço. Túlio, mais uma vez, satisfação estar aqui, né? Obrigado pelo espaço. Agradecer a 94 aí por apoiar a cultura motociclística aí da cidade. Túlio, você falando aí um pouquinho do motoclube, eu cheguei a arrupiar aqui, cara. Obrigado pelas palavras. Você descreveu assim de forma sensacional, né? Assim, sem tirar uma vírgula, o que é o motoclube, né? O que somos nós? O que é os Anjos Negros? É bem frisado aí a questão social. Só ressaltando, nós não postamos nem 10% do que fazemos, Túlio. A gente faz bastante ações, ajuda algumas entidades, né? Não divulgamos, até por preservar a imagem, né? Mas, assim, mais uma vez, obrigado pelo espaço, satisfação estar aqui com você, nosso locutor oficial aí dos Anjos Negros.
3: Eu tenho esse privilégio até então de, inclusive, recebi palavras muito marcantes aqui do nosso presidente Washington. Tenho a honra de, há quase 4 anos, estar junto com vocês, né? Estou indo agora para, se não me engano, a 4ª edição, de aprender. Eles têm me ensinado a minha profissão, eu sei, mas como conduzir diante de um cenário diferente. Afinal de contas, é um cenário diferente. Estar em meio a motociclistas, receber pessoas de toda a região, estados, e eles me ensinaram, me dão todo um suporte, liberdade para poder trabalhar da melhor forma possível. Mas 9 anos se completam, mas teve o ponto inicial de tudo. Lá atrás, 9 anos atrás, Washington, como é que tudo começou? A ideia do... Como é que gerou esse motoclube?
4: Ô, Túlio, esse motoclube, né? Essa entidade, essa família, ela se iniciou, vamos falar, né? Teve uma criança que nasceu lá em 1980, né? Lá na Vila Operária, né? E ele sonhava com motos. Ele era um apaixonado por motos. E dessa paixão, esse sonho, né? Um dia a gente tivemos a oportunidade, né? A vida me dá dois irmãos, né? Dois irmãos aí de caminhada, que é o Luiz e é o Neto, mais conhecido como Gago, né? E eles conseguiram entender esse sonho, né? A partir desse momento se tornou o sonho deles também. E ali a gente conseguiu dar início, né, a tudo isso que se tornou o Motoclube Anjos Negros, né? É um clube criado em 2017, né, por nós, e depois também teve os outros integrantes que nos apoiaram e nos ajudaram a que chegasse a ter o patamar que chegou. Friso aqui que o Motoclube Anjos Negros ele não tem fins lucrativos. Nunca teve e jamais terá, né? E que

0: Esse aí é o cultural, a cidade, promover a cidade de Nanuque, o motociclismo nanuquense, né? E essa parte social aí.
1: Luiz, me fala uma coisa. São quantos integrantes hoje?
2: Túlio, hoje somos 20, né, aqui, e temos dois em memória. Né? Temos o Diogo Pinheiro e o Nelly Rodrigues, saudoso Nelly Rodrigues.
1: Que já, inclusive, esteve conosco aqui algumas vezes.
2: Te peço desculpa um pouquinho, porque me emociona falar dos dois. Não estão aqui presentes, mas estão em nossos corações. Nelly, tanto Nelly como Diogo, Nelly falava comigo todo dia. Né? Está sendo um desafio essa empreitada que eu puxei a responsabilidade para mim. Está assumindo um cargo que era dele. Diretor social. Ele que deu o pontapé. Né? Ele que trouxe para o clube. Não foi o clube que passou para ele, mas sim ele trouxe para o clube. Ação social. E, assim, somou muito, agregou muito. Né? Fez de nós pessoas melhores. O legado que Nelly deixou, Túlio, assim, não dá para você descrever em palavras. Né? E era um ser humano incrível, tanto ele como o Diogo, mas, assim, a área social, o Nelly, ele nos deixou um aprendizado que estou tentando, né? Estamos com o apoio aí dos meus irmãos, estou tentando levar adiante. Graças a Deus, temos apoio, meus irmãos me apoiam, temos apoio da sociedade, né? Temos apoio de entidades, de empresas que apoiam, que nos ajudam, né, a ajudar pessoas. A gente tem um lema, Túlio, que os Anjos Negros é uma família que ajuda outras famílias. Né? Eu acho que a gente tem que vir à Terra para fazer o bem, para somar, para ter empatia. Né?
1: Eu acho, inclusive, acho não, penso que, né, isso eu tenho certeza, eu vejo, vocês se emocionaram agora há pouco, vejo as ações, eu tenho acompanhado, ainda que daqui do meu trabalho, eu vejo como vocês agem, como tem sido a logística, né, a ética que vocês têm entre si. Eu percebo que vocês uniram a paixão a uma missão. O Motoclube Anjos Negros, porque a gente fala motoclube, a gente, num primeiro momento, né, a gente que não conhece, algumas pessoas vão, o pessoal que gosta de moto. É verdade. Gosta, que ama, que tem paixão desde criança, né, pelo movimento. Mas, no caso, eu falando especificamente de vocês, acredito que outros motoclubes no Brasil, vários deles estão assim. Vocês, além disso, da paixão que vocês têm, uniram a necessidade de agir em prol das pessoas. Porque a gente acompanha, inclusive falei no início aqui, as ações sociais que vocês fazem. Daqui a pouquinho a gente vai entrar no aniversário em si da programação, mas eu queria falar sobre isso, porque é importante a gente ver um monte de homens e mulheres, ali todo mundo, né, equipado, essa coisa linda que é o visual, o traje que vocês usam, os coletes, mas a gente vê que vocês fazem exatamente ajudar as pessoas. Tipo assim, fica um visual inicial que a gente vê na televisão, aquele pessoal barbudo de motoca. Bicho, mas não, eu depois que entrei para ficar com vocês ali na forma de lidar, vocês ajudam as pessoas. Como é que é feito isso? Quem pensou isso? Os motoclubes geralmente são assim? Uma ideia mesmo de vocês? Como é que foi?
2: Ô, Túlio, isso aí já no meio motociclístico, né, já é uma cultura de ter o social. A gente fala que é ter o setor social do clube, né? Mas nós, quem trouxe foi o saudoso Nelly, que trouxe, né, para dentro do clube, nos ensinou. E, assim, uma área, Túlio, que eu falo que hoje eu estou diretor social, porque a gente tem um modo de dizer lá no clube, a gente prepara pessoas. Né? Futuramente vai ter outro, e assim sucessivamente. Mas é com grande alegria que a gente é grato a Deus o poder, né, fazer um pouquinho por aqueles que necessitam. Né? A gente fica muito feliz em poder ajudar. E, assim, tudo, só para deixar bem frisado, pessoal, o que a gente faz no social

0: não é para enaltecer, não é para aparecer. Pelo contrário, é, se fosse por esse lado, a gente postava tudo que a gente faz. Mas, assim, a gente faz pelo bem. E o que a gente posta é também uma forma de dar uma satisfação, Túlio, para as pessoas e para as, é, as empresas que nos ajudam, né? A gente tem empresas aí, inclusive ali a Rede Nova, né? Com a pessoa do Danilo, na Janice, que é a irmã do Nelly, sempre está com a gente, né? E, assim, é uma forma também de você prestar contas, né? É, tá postando algumas coisas, algumas ações que a gente faz. Por isso, não postamos tudo, pessoal. Além de preservar a imagem da entidade e das pessoas que são acolhidas por nós, é, também questão ética.
1: Exatamente, ética é importante demais em qualquer situação, mesmo que ainda, né, no trabalho, no rol de amizade, no ciclo de amizades. Eu percebo isso, né? Vocês, o que representa para vocês? Cara, porque é como eu disse, não é só vamos ali, vamos fazer isso aqui. Há todo um planejamento. Há regras, né? É importante falar sobre isso. Não é assim, vamos todo mundo montar por aí na moto e vamos para qualquer lugar ou vamos fazer qualquer coisa. A gente vê que vocês aliam parceiros, ajudam as pessoas, inclusive, é, você estava me falando, Washington, do grupo 100%, né? Como é que é isso? Eu lembro que você falou até no, no, numa chamada lá. O que que é isso? Grupo é 100%, é isso?
2: É o 100% motociclista.
1: 100% motociclistas.
2: Isso. O 100% motociclista, ele é um grupo de apoio ao motociclista viajante, né? Ele é em todo o Brasil, né? Tem até membros deles fora do Brasil, né? Inclusive eu sou diretor regional. Vou mandar um abraço aqui pro meu coordenador, né? O vovô Max, lá em Ubá, né? O Luiz também é membro do 100%, né? Assim como tem vários membros no Brasil. E é justamente uma entidade criada, né, para dar um apoio, Túlio, a quem roda, a quem viaja, né? E inclusive tem a questão do planejamento que você falou. A partir do momento que você tem um planejamento, assim, o motociclismo, ele tem uma coisa muito particular, né? Apesar de a gente não conhecer as pessoas, não conhecer um outro motociclista, né? Na verdade, quando um se depara diante do outro, a gente vê como um irmão. Então, a partir do momento que eu tenho um planejamento de viagem, né, eu vou colocar num grupo, né, e assim vou avisar os meus irmãos, ao motoclube daquela região, e pode ter certeza que eu vou ser apoiado como se fosse um parente. Às vezes até com melhor do que um parente, né, porque a gente se vê uma irmandade. A gente fala que o motociclismo, ele tem o código, né, que é o código de ética do motociclismo, o código bike. Ele não está escrito em lugar nenhum, mas todo motociclismo de verdade sabe. Ele sabe o que pode, o que não pode, o que é certo e o que é errado. E tudo isso montado com a base única e exclusivamente em respeito, né? Respeito, igualdade, né? Então, isso é o que compõe.
1: Um outro ponto, antes da gente entrar lá, eu quero falar do evento, mas eu estou explorando bem isso, porque muita gente quer conhecer, inclusive está convidado, né? Daqui a pouco vocês vão falar sobre isso para participar do evento. Vocês, essa irmandade, eu vejo que ela é universal entre vocês. Por exemplo, eu fiquei sabendo, o Hamed, que é um dos membros, falou: Túlio, a gente teve em tal lugar, eu estava apresentando um evento na Lagoa dos Namorados, tributo a Raul Seixas, estou lá porque amanhã a gente vai para tal lugar para a gente prestigiar os irmãos de tal local e vocês passam o ano todo assim e vamos ali, vamos fortalecer no Espírito Santo, Teoflotone e por aí vai. Tipo assim, essa irmandade, é, eu usei a palavra certa, ela é meio que universal, vocês se apoiam dentro daquilo onde vocês conseguem alcançar isso.
0: Sim, Túlio, é, como é feito, né? A gente, um prestigia o evento do outro, né? Então, assim, a gente vai no evento do pessoal, os irmãos vêm no nosso evento. Então, é uma parceria, né? Isso aí é uma parceria. Durante o mês passado, coincidiu ter, no mesmo final de semana, um evento lá em Pedro Leopoldo, ter um evento em Alcobaça e ter o um evento em Pinheiros. Então, o que que fizemos? nos dividimos e prestigiamos todos os motoclubes parceiros nossos. Entendeu? Então, tem o meio motociclístico, tem isso aí. Um vai no evento, o outro vai no... E assim,
1: vai um comboio ali, outro aqui.
0: Isso. É uma reciprocidade, né? Eu prestigio o evento do meu irmão vem no meu evento. E a finalidade maior é a gente ir nos eventos é rever, né, os irmãos de estrada, matar a saudade ali, botar o papo em dias, né, fazer uma resenha saudável. E, Otúlio, esse meio nosso, o laço de irmandade, como o nosso presidente falou, é muito grande e a gente preza muito isso, né? Você ser assim, uma pessoa que honrar realmente o seu clube, honrar seu brasão, honrar seu irmão, não só o irmão de clube, mas o irmão de estrada também, né? E graças a Deus, na medida do possível, a gente busca ser o máximo possível, né, do que a gente tem que ser, né? Sincero, verdadeiro um com o outro, seja do clube, seja fora, né? Porque é uma coisa que a gente preza muito.
1: Me fala uma coisa, bem, agora chegamos ao 9º aniversário para falar em si do que vai acontecer nesse próximo final de semana. Dentro disso que vocês falaram, automaticamente motoclubes de toda a região estarão presentes, de outros estados, tem... É o Nino, como é que é o nome dele que vem lá do Rio?
2: Dino.
1: Dino. Dino, sempre está aí, enfim. Vamos lá, me fale acerca desse evento, 9º aniversário. O que está planejado? Nós teremos bandas, nós teremos o almoço, né? A costela de chão falada, né? Nosso amigo Tchê, abraço para ele aí. Enfim, Ricardo Tchê, né? Ele gosta de falar Ricardo Tchê. Como é que vai ser? Sábado e domingo, nos conte acerca do evento, das bandas, enfim.
2: O nosso evento já se tornou tradicional, né? A costela no fogo de chão já se tornou tradicional. E como vai acontecer? No sábado, né? A gente vai estar iniciando às 16 horas com uma banda evangélica, inclusive eu quero até convidar, né? Todo mundo aí, uma banda gospel. Né? Tem essa parte também, a banda Terceiro Dia. Tem essa parte também aí do nosso evento, entendeu? Que a gente dedica, né? Até agradecimento, né, a Deus nos ter nos sustentado todo esse tempo, né? E abrir um espaço também, né, para o motociclista, esse motociclista que é cristão, né, e queira estar participando. Então a gente abre às 16 horas com a banda Terceiro Dia. Depois, às 18 horas, tem a banda Terminal V8, lá de Teixeira de Freitas. Um abraço, uma banda muito boa, né? Depois, às 20 horas, nós teremos a banda Simetria, uma excelente banda, vocal feminino. Você que curte aí um rock com vocal feminino, nós vamos ter também. E às 10 horas, a gente fecha a noite com a banda, com o show da banda Hipermetropia. Showzaço, né? Como vocês já conhecem, um show excelente, né? No domingo, a gente inicia, após o nosso café da manhã, que é um café da manhã 0800 para motociclistas, né?
1: Que é maravilhoso, por sinal.
2: Isso aí. E, às 9 horas, após o café, a gente tem um showzaço com a banda GT6, lá de Carlos Chagas, uma banda também aí que a galera já conhece, uma banda de pop rock nacional excelente, né? Parceira do nosso evento já também. Às 11 horas, tem um show com a banda de Teófilo Ottoni, a banda Old Man, que dispensa apresentações, né? Todos nós já conhecemos aí. E encerramos, né, às 13 horas com a banda Subverso, né? A banda do nosso irmão Guilherme aí, né? Do nosso integrante, nosso PP integrante novo aí, o Andrei.
0: Né? Um abraço aí, Andrei. Andrei, que é um dos. Faz parte do quadro de colaboradores lá da Matel, né? Um abraço aí, Andrei. E, inclusive, Túlio, ingressou, como o nosso presidente falou, ingressou recentemente no clube.
1: Vai ter aquele tradicional, como é que é o nome que dá? Batismo, não é? Inserção, não? Como é que é? Aquele que vocês...
2: O batizado?
1: É.
2: Vai ter sim, Túlio. Ah. Vai ter sim. Vai ter um batizado. Inclusive, vai ter um batizado também. Do motoclube, o motoclube feminino, né? O Lobas do Asfalto já está fazendo um batizado também nesse dia, tá bom? E dentro disso aí, também temos o almoço, né? O almoço 0800 para motociclistas coletados, tá bom? Com aquela velha costela no fogo de chão.
1: E me conte mais acerca da estrutura. A gente falou aqui das bandas, que são maravilhosas. Vocês pegaram um supra-sumo regional e trouxeram Old Man, Hipermetropia, Subverso, Nanuque com seu espaço, banda gospel, né, de rock, gospel, banda feminina, né, com vocal feminino, enfim. Agora, acerca da estrutura, por exemplo, banheiros, vai ser lá na quadra Pedro Leocádio, quadra poliesportiva Pedro Leocádio, a partir das 16 horas no sábado e a partir de 8 da manhã no domingo, é isso?
2: Isso.
1: 8 da manhã. Sonorização, né, som... me fale acerca do barraquinhas, como é que vai ter? Vai ter toda uma estrutura nesse sentido?
2: Vamos ter expositores, meu Túlio. Vamos ter expositores para você que quer comprar sua camisa de rock, sua pulseira, né? Vamos ter também os expositores locais aqui, né? Venda de comidas, né? Ali já tradicional.
1: E a famosa arrecadação de donativos de alimentos ali para as famílias, não é isso?
2: A entrada nossa é 1 quilo de alimento, né?
0: Não perecível.
2: Então, você que se dispor de coração querer nos ajudar, né? A entrada é 1 quilo de alimento não perecível, vai estar sendo recebido ali na entrada do evento, né? Após você fazer sua inscrição ali. E é 1 quilo de alimento, a gente conta com o apoio de todos aí nesse sentido, que esses alimentos, após, eles serão entregues, né? Para instituições de caridade aqui da cidade, né? Para famílias, né? Carentes. Até o Luiz também pode até falar mais um pouco dessa parte, né, Luiz, na parte social.
0: Sim. Ô Túlio, todo o alimento arrecadado, né? Como o nosso presidente aí falou, a entrada para o nosso evento tem 1 quilo de alimento não perecível. Vai ter, pessoal, um grande parceiro nosso, né? O Tico lá do Barateiro, o Supermercado Barateiro, vai estar lá presente com nós mais uma vez. Inclusive, quero deixar aqui meu agradecimento, né, ao Tico do Supermercado Barateiro. Vai estar lá. E todo o alimento, né, arrecadado vai ser destinado para famílias carentes e para entidades, né, que ajudam algumas famílias também. Porque, Túlio, é o seguinte, a gente não consegue ter um alcance de todo mundo, né? Então, a gente precisa de parceiros. Como a gente fala, parceiros para nos ajudar a ajudar. Então, assim, na entrada ali vai ter disponibilizado o alimento para venda, vai ter o pessoal do clube destinando esse alimento arrecadado, né? Na nossa entrada também, todo motoclube que está vindo aí tem entrega de troféus, a gente entrega o troféu aí referente ao aniversário. É como se fosse uma lembrança, Túlio. Do evento. E a pegada é essa.
1: Eu tenho algumas lá em casa, que bom, né? Uma honra, tá lá na estante. Uhum. Gente, agora chegamos à parte final da nossa entrevista. É importante a gente salientar que nada disso acontece sozinho. Vocês têm apoios aí, parceiros, claro, internos do grupo, né? Do clube, do motoclube Anjos Negros, mas parceiros externos que viabilizam. Queria que você destacasse também a importância, nome, se quiser, enfim.
2: A gente tem vários parceiros, né, que realizam, né, o evento. Na verdade, a gente organiza, mas quem realiza são eles, né, porque eles nos apoiam, né, nesse sentido. Temos aí grandes parceiros como Frisa, Moto Nanuque, Banco Sicoby.
1: Sicoby, né? É nosso parceiro também.
2: Passar mais alguns?
0: Quintal 101, só para você ter ideia, Túlio, o Fabiano, do Quintal 101, lá de Pouso da Mata, a famosa esquina do Brasil, nos apoia. Então, para você ver o alcance que a gente tem, né? Você vê um grande empresário de outro município, se sensibiliza com a nossa cultura, com o trabalho que a gente faz e nos apoia também. A gente tem vários apoiadores aqui da cidade. A gente não, pelo tempo, né, Túlio, a gente não consegue falar de todos, né? Mas tem Beto Comunicação Visual, tem Gago Motos, Zé Despetim, tem Bravo, tem C3 Corretor, então assim, tem Funerário Nanuque, né? Então,
2: Gigasat,
0: a Speed Telecom, gente, lá de Montanha, na pessoa do Moisés, está nos apoiando também. Um abraço aí, Moisés, obrigado pela parceria. Então, assim, se a gente for falar aqui, a gente não tem tempo. Inúmeros, desculpa aí, alguém que a gente não falou, é por causa de questão de tempo mesmo, não dá para falar de todo mundo. Mas, assim, é só um pouquinho, né, Túlio? Do tanto de empresas e pessoas físicas também que nos apoiam. Deixar aqui meu muito obrigado do Anjos Negros a todos vocês que nos ajudam a fazer esse evento, a fazer o Dia Municipal do Motociclista uma realidade, né? E tem alguns órgãos também, Túlio. Ah, o prefeito municipal sempre nos apoiou. Um abraço aí, Gilson, na pessoa do Gilson Coleta, sempre nos apoiou, né? Desde o início. É, um cara assim, o primeiro evento nosso, só para você ter ideia, ele nos ajudou a fechar a rua, o primeiro evento.
2: Com vereador, né? Ainda.
0: Isso, foi lá na oficina da a nossa sede hoje, provisória, na oficina do Gago, né? Uhum. Ajudou a gente a fechar a rua. Aí tem a Lorena, que é a secretária de cultura, nos apoia. A Simária ajuda muito a gente, ela que é da Secretaria de Cultura também. Sim. Ela que faz esse trâmite, né? Com as bandas aí. Tem o Fernandão, que sempre, cara, nos cedeu o espaço lá, um espaço maravilhoso que até o momento a gente não sabe até quando, né, Túlio? Está comportando o nosso evento, né? Então, assim, nosso muito obrigado a vocês também. Porque assim, se não fosse, se essa corrente, é uma corrente, né? Se um elo se romper, a gente não consegue fazer esse evento tão maravilhoso que a gente é, que é a comemoração do Dia Municipal do Motociclista e a comemoração do aniversário do clube. Tem também o Zezé Medina, atual presidente da Câmara, uma pessoa assim, que ímpar, né? Que ajuda a gente, um cara do coração gigante. E tem essa preocupação com a cultura também, né, Túlio? Então, assim, a gente fica muito feliz quando a gente vê alguém do poder público ter essa preocupação com a cultura, ter preocupação com o comércio local. O Lozinho, vereador Lote Inácio, é um cara que nos apoia desde o início. Desde o início ele nos apoia. Ele, sim, literalmente é um padrinho do clube, ajuda muito a gente, né? Deixar aqui, ó, nosso muito obrigado, meu irmão. Que Deus continue te abençoando grandemente, cara, por tudo que você faz, não só pelo clube, mas também pela cidade. Ele é um cara, assim, diferenciado, Túlio. Você quer falar alguma coisa?
2: Sim, até é bom deixar claro aqui, agradecer a todos, né? Porque quem ganha com isso é a cidade, é o município, né? São as pessoas que precisam, porque é um evento social, sem fins lucrativos. Então, como eu disse no início, né? A gente fica muito feliz por elevar o nome da nossa cidade, Nanuque, né, ao patamar que hoje ela alcança, né, quando se fala em termos de motociclismo. E nada disso aí seria possível sem todas essas pessoas que nos apoiaram desde lá do início. Né? Então, assim, queria agradecer vocês mesmos de coração, né, em nome do clube, por tudo isso estar acontecendo hoje e nós chegarmos aí ao nosso 9º aniversário. Né?
1: Exato. Então, lembrando também, a 94FM é a emissora oficial da cobertura, vamos estar lá fazendo entrevistas, enfim, voo de drone, aquela coisa. A gente vai registrar isso para depois fazer um conteúdo para deixar nas redes sociais e demonstrar o trabalho que esses anjos têm feito pela nossa cidade através de suas ações e do seu amor ao motociclismo. Agora chegamos ao fim do nosso podcast. Dias 12 e 13 de setembro, 9º aniversário, Motoclube Anjos Negros, um evento repleto de música, de amor, de irmandade, onde eles se unem para celebrar o 9º ano desse motoclube. Tem feito muito bem a nossa cidade, lembrando, como disse em memória, o Diogo e também o Nelly, muito importantes, lembrados em todos os aniversários, estarão sempre na nossa mente e conosco, né? nesse evento em memória. Suas considerações finais, de forma breve, para a gente encerrar.
2: Agradecer aqui, primeiramente, ao Frisa, na pessoa do Magno, do Igor, né? Eu estou aqui hoje, né? No horário assim, de almoço, né? Mas cedido pela empresa. Também agradecer ao pessoal do Últimos da Noite, né? Que foi o clube onde eu iniciei, onde nasceu o Motoclube Anjos Negros, ao Dino, né? Meu padrinho, o padrinho do clube, né? E a todos os nanuquenses por nos apoiar e abraçar.
1: Suas considerações, Luiz?
0: Túlio, Primeiramente, agradecer a você pelo espaço, pelo convite. Agradecer a todos os ouvintes, né, da 94, ao pessoal que está nos acompanhando aí via YouTube. Túlio, obrigado por esse espaço aqui. Isso aqui agrega muito para a gente, né? E quero agradecer aí duas pessoas assim, que ajudam muito a gente. É seu Deusdete, ele é vigilante do estádio. Uma pessoa que sensacional, Túlio. Uma pessoa assim, humilde, nossa, sem palavras para descrevê-los. Gilvan, né? O rapaz aí que mexe com o som. E aos meus irmãos de clube, né? Assim, obrigado por sermos essa família que somos. Obrigado aí por me apoiar nas decisões aí da área social, né? Obrigado por sermos essa família que somos, um pelo outro, sempre. Obrigado, viu, Túlio?
1: É isso. Então tá aí, esse foi o podcast Tá Explicado, edição de hoje, dia 9 de setembro de 2026, hoje contando com a parceria, com a entrevista especial do Motoclube Anjos Negros, representados pelo seu presidente, Washington Carneiro, e pelo seu diretor social, o Luiz Braga, o Chicão. Uma ótima tarde a todos. Segue a melhor programação do rádio. Obrigado.
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0: Bom demais, Rádio 94 FM, é a rádio que vai mais longe para ficar mais perto de você. Tá aí Gustavo Lima, Bala Alojada. Agora 2h17, até as 3 tem Delírio.
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9: Bom demais. 2h25 é hora do som da terra.
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0: Agora 2h32. Rádio 94 FM, toda hora tem amor pra você, tá aí, cintura de mola. É por você que canto. 2h32 até as 3 tem Delírio 94. Ora, boa tarde pra você que está aí nos dando aquela carona em seu carro. Até as 3 da tarde, com certeza, tá valendo a sua sintonia.
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0: Beleza, é um prazer, fora do comum ter você sempre aqui curtindo a melhor Rádio 94 FM, a rádio que vai mais longe, olha, para ficar mais perto de você, boa tarde para você de Montanha, Mucurici, Ponto Belo, a turma de Itabaiana, Cristal do Norte, a turma também de Carlos Chagas, Medeiros Neto, Três Corações, César Imorés, Imorezinho, aquele abraço, obrigado sempre pela sintonia, agora é hora de saudade, então vamos saudadear.

0: Tá aí, bons tempos esses, hein? Baltimore, a Tazan Boy. Agora faltando 17 para as 3, Rádio 94 FM, a rádio que vai mais longe. Olha, para ficar aí bem pertinho de você. E tá chegando o Momento Mais Louvor.
1: 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Louve e adore ao Senhor.

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4: Ótima tarde para você, 15 e 2.

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Muito bem, boa tarde, beleza? 15 horas e 6 minutos, tudo bem com você? Maravilha? Tudo certinho? E a tarde super gostosa, né? Nubladinho, tava dando aí, ó, previsão do tempo, chuva pra essa tarde inteira, mas até agora não apareceu nada, não. Mas o tempinho tá nublado. E aí, beleza com vocês? Agora, depois de um mês, estou retornando ao meu horário maravilhoso, Estação da Tarde, nessa quarta-feira, dia 9 de setembro de 2026. Beleza com você? Maravilha? Tudo certinho? Tá preparado pra ficar comigo até as 19 horas? Lembrando, às 18, tem batidão sertanejo. Gente, batidão sertanejo, pra você que é sertanejeiro, é um prato cheio, né? Os maiores artistas aí do sertanejo raiz, o sertanejo universitário, marcando presença sem sombra de dúvidas. E hoje, dia 9, é dia de quê? É dia de você ficar comigo, né? Me ajudando a fazer a programação, com certeza. E claro, eu tenho que falar aqui a data, né? Hoje é dia da velocidade, dia do administrador, parabéns a todos os administradores. E olha, essa profissão tão linda, dia do médico veterinário. Parabéns a todos vocês veterinários, os veterinários de verdade, aqueles que realmente estão na profissão por amor aos animais, que cuidam com muito carinho, muita dedicação, muito amor a todos os animais. Então, o meu beijo, o meu respeito, o meu abraço bem apertado para todos os veterinários, a Edina Nuke, da região, do Brasil, tá bom? Enfim, o meu carinho, o meu respeito a vocês, tá bom? Médicos veterinários, mas de verdade, que realmente têm amor pelos animais, né? Que cuidam realmente com todo zelo, todo amor. Maravilha, né? É uma profissão linda. Aliás, a profissão do médico é uma profissão muito bonita, né? Médico em geral, que cuida de vidas. Como é bonito para você que tem um filho que é médico, que salva vidas, tem orgulho desse filho, né? E para você que salva a vida dos animais, você também é um grande orgulho, sem sombra de dúvidas. 15 horas e 8 minutos. E aí, beleza, né? Já vou começar aqui, agitando com tudo. E para você que tá querendo pedir sua música, já sabe, entre em contato 33998649494. Beleza, demais. Vou começar com o Thiago Aquino, Debaixo de Sol ou Chuva?

0: daqui a pouco. 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
10: Muito bem, agora 15h21. E lembrando que amanhã, você tá pensando que amanhã não vai ter babado? Acho que vai ter babado. É de volta, né? Afinal, nosso clube de fofoca tem que entrar, porque afinal de contas, a língua fica tremendo pra poder contar todas as fofoquinhas, ainda mais que tá perto de chegar aí a Fazenda. E, logicamente, tem que passar informações importantes sobre a Fazenda, que vai começar dia 14, né, gente? Deixa-me ver aqui o calendário, porque sempre eu estou esquecendo a data. Isso mesmo, dia 14 de setembro, né? Vai começar a Fazenda. Estamos aí em contagem regressiva para realmente dar todos os spoilers possíveis, né? Porque eu falei de alguns supostos participantes, né? Que estariam aí já prestes a serem confinados, né? E aí vamos ver se realmente vão acertar essa possível lista, né? E esperamos que a Fazenda bombe bastante, porque sempre tem aí personagens bastante polêmicos. Aliás, eu até acho que o Rodrigo Carelli, ele faz uma seleção bem melhor do que a do BBB, que muitas vezes é uma decepção purinha, né? Enfim, tá aí, vamos aguardar as novidades sobre a Fazenda. 15 horas e 22 minutos, e você que tá querendo ouvir sua música já sabe que é o 339-9864-9494. Estamos juntos e colados, porque esse sucesso é mundial e toca aqui no Estação da Tarde, com certeza. Ella Langley, com Choosing Texas.

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13: Muito bem, notícias aqui no Estação da Tarde. O cantor gospel e motorista de aplicativo Luiz Carlos da Silva, de 44 anos, morreu após ser esfaqueado em Porto Ferreira, no interior de São Paulo. O crime aconteceu depois de ele combinar um encontro com uma adolescente de 15 anos que seria parente de sua esposa. A Polícia Civil apura se o encontro foi utilizado para atraí-lo até o local onde ocorreu o ataque. De acordo com a Secretaria de Segurança Pública de São Paulo, uma adolescente de 17 anos, apontado como namorado da jovem, está entre os investigados. Outras pessoas também são citadas nas apurações sobre o caso. Luiz Carlos havia saído de casa no dia 30 de agosto com a informação de que trabalharia como motorista de aplicativo. Depois, ele foi localizado sem vida em um imóvel no bairro Pesqueiro, quando moradores da região acionaram as autoridades. Segundo relatos reunidos durante a investigação, o cantor ainda tentou escapar dos agressores, correndo em direção a um rio, mas acabou sendo atingido por golpes de faca. O veículo que ele utilizava foi encontrado danificado nas proximidades. Também estão sob análise possíveis ameaças e uma eventual tentativa de extorsão. A adolescente de 15 anos já foi ouvida pelos investigadores. O caso foi registrado como homicídio e ato infracional análogo ao crime de homicídio. A perícia foi realizada localizada no imóvel onde o corpo foi encontrado e Luiz Carlos foi encaminhado ao Instituto Médico Legal de São Carlos para os exames necessários. A esposa do cantor afirmou em entrevista ao programa Balanço Geral da Record que não sabia que Luiz Carlos mantinha contato com o adolescente. Segundo ela, os parentes moravam afastados e não faziam parte de sua convivência frequente. Mesmo diante das suspeitas envolvendo o marido, ela defendeu que a morte não poderia ser justificada e pediu que todos os responsáveis sejam identificados e responsabilizados.

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1: Muito bem, 94, e amanhã tem babado, tem babado. Gente, eu não sabia, Carol Leque está fora do Fofocalizando, sério? Nossa, e ela tá brigando agora com Cariúcha, Cariúcha já mandou a resposta. Enfim, olha, amanhã eu vou falar sobre isso, tá, gente? Eu não vou falar hoje, não, tá bom? Porque amanhã eu vou dar minha opinião. Né? Eu sou imparcial. Todo mundo sabe que eu gosto da Cariúcha, mas se tiver algum errinho da Cariúcha, cometer alguma coisa aí desnecessária, eu também simplesmente critico, porque eu sou imparcial, hein? Então, amanhã, você acompanha no programa É Babado, que começa às 16 horas, transmissão pelo rádio e também pela internet através do nosso YouTube. Beleza? Beleza? Daqui a pouquinho tem mais notícia, vou contar algumas coisas para vocês. Enfim, olha, a Ana Hickman casou, né? Muito bem. Mas, enfim, daqui a pouquinho tem mais notícias aí, né? 15 horas e 38 minutos, 94, a rádio que vai mais longe para ficar mais perto de você. Tem um ouvinte aqui que tá querendo ouvir uma música, né? Deixa eu ver aqui. Amor Sem Limite, do Roberto Carlos. Beleza, vou passar agora, tá bom? Beleza? Então, obrigada aí pela audiência. É o Fábio, né, que pediu aqui através do nosso zap 33998649494.

Essa música foi tirada do DVD. E agora a gente vai fazer ela inteira pra vocês. Como há 20 anos atrás.

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Muito bem, 94. Olha, é lógico que eu vou dar um spoilerzinho aí sobre A Fazenda, que vai começar na próxima segunda-feira. Inclusive, é o assunto aí que a gente vai ter que esmiuçar, com certeza, por esses dias, né? E amanhã tem programa É Babado. Vou falar sobre a saída da Carol Lecker. Olha, gente, vou dar minha opinião sobre essa situação da Carol Lecker. E aí já tá começando a tretar aí com a Cariúcha, que já foi, né, uma das apresentadoras aí do Fofocalizando. Inclusive, Carol Lecker entrou, né, no lugar da Cariúcha. Enfim, as duas estão aí discutindo, né? Mas amanhã eu vou contar tudo no programa É Babado, que começa às 16 horas. É lógico que você não vai perder de jeito nenhum e eu vou dar minha opinião, tá? Eu sou super imparcial, tá bom? Muito imparcial. Mas aí vamos falar sobre a situação da Carol Lecker, tá bom? Agora faltando 8 minutinhos aí para as 16. Vamos falar de Fazenda? Então, o elenco de A Fazenda 18 acaba de ganhar um nome com potencial para render muito dentro do confinamento. Empresária divertida, dona de uma personalidade forte, sem medo de entrar em uma boa discussão. A figura bastante conhecida do público estará entre os participantes da nova temporada do Reality Rural. Gente, quem é, gente? Eu tô lendo a notícia agora, gente. Eu não sei quem é. A informação foi confirmada por fontes ao portal Léo Dias e vou contar agora quem é a nova aposta para movimentar aí o programa, né? Não acredito. Ai, agora que eu tô sabendo quem é. Olha, sinceramente, eu acho que essa mulher é mais briguenta do que tudo. Trata-se de Darlene Ferratri, que vem a ser mãe empresária das cantoras Lesha e Wene. Isso mesmo, a informação de que ela estava entre os nomes escolhidos para a reality foi revelada inicialmente com exclusividade pela coluna do Sodré, de Thiago Sodré, no Correio Brasiliense. Agora, fontes do portal Léo Dias confirmam que a participação é real e que Darlene Ferratri estará no elenco de A Fazenda 18. Ah, por isso que ela abriu mão do cargo de rainha de bateria, né? Além de cuidar da carreira das filhas, Darlene construiu sua própria presença no universo do entretenimento e do carnaval. Conhecida como Sapecona no samba, ela acumulou cerca de 2 décadas de história na folia e ocupou o posto de rainha de bateria da União da Ilha do Governador. Então, a despedida desse ciclo, inclusive, aconteceu recentemente e surge como mais um indício da organização de sua vida antes do confinamento. No último dia 3 de setembro, Darlene fez seu último desfile como rainha de bateria da União da Ilha, na Marquês de Sapucaí. A saída do posto abre espaço na agenda da empresária justamente às vésperas do início de A Fazenda 18, período em que poderá ficar confinada por até 3 meses em Tapecirica da Serra, em São Paulo. Tá aí, né? Enfim, Darlene Ferratri se junta a outros nomes que o portal Léo Dias já antecipou para a próxima edição. Entre eles estão Daniel Hertal, ex-galã de Malhação, Stephanie Gomes, filha de Solange Gomes, Ricardo Negro, não sabia desse cara aqui, que ganhou projeção no quarto branco do BBB 26, Maíra Sharkin e o cantor e ator JP. A nova temporada também começará com uma reviravolta. Conforme revelado pelo portal Léo Dias, 28 participantes entrarão inicialmente no confinamento, mais 2 serão eliminados já no primeiro dia, deixando 26 peões na disputa. Com a apresentação de Adriane Galisteu, A Fazenda 18 estreia em 14 de setembro na Record. A emissora ainda não divulgou oficialmente a lista completa de participantes, mas estamos aí, né, logicamente, fuçando mais nomes, porque são 28 nomes, né? Mas 2 serão aí eliminados logo no primeiro dia, e aí sobram 26 que realmente entrarão de cabeça aí nessa disputa. Aí lembrando que o prêmio, gente, será de 2 milhões e meio, tá bom? 2 milhões e meio de reais. Tá aí, A Fazenda 18, próxima segunda-feira. Vou revelando pra vocês aqui em primeira mão, tá bom? Faltando 5 minutinhos aí para as 16. Eu conto tudo, amanhã tem babado, viu, gente? Não só a questão da saída da Carol Lecker, como também essa briga toda dela aí com a Cariúcha. Chegando, Cat's Eye com Gabriela.

0: Muito bem, 94. Tá aí Carol G com Bruno Mars, com Still. Agora 16 horas e 2 minutos, 94, a rádio que vai mais longe, para ficar mais pertinho de você, colado, sem sombra de dúvidas. E amanhã, você fica sabendo que amanhã tem a volta aí do babado. Amanhã tem babado. Você pode ficar atenta aí, você vai ouvir pelo rádio e também através do nosso canal no YouTube, a partir das 16 horas, vou contar todas as fofocas possíveis. Eu dou uma adiantada em algumas coisas, igual eu falei alguns nomes aqui para Fazenda, mais um nome também, né, que acabou de praticamente ser confirmado, que é a mãe da cantora Lesha, Darlene Ferratri, né? Enfim, eu vou passando os spoilers com certeza, mas amanhã é que tem uns babados mais fortes, beleza? 16 horas e 3 minutos, volto já.
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0: Muito bem, tá aí, voa, voa, andorinha, Thiago Jonathan. Muito bem, aqui tocando de tudo pra você, né? Forró Pisada Black, Guilherme Silva, Eu Era o Bagaceiro. E o medley de Gostosona, e tô ficando com ela, Rasta Chinela. Aqui embalando, com certeza, a sua sequência pra você dançar. Mandar um alô especial aí pro Isidoro, que tá aí no trabalho, né, Isidoro? Abraço pra você, bom trabalho pra você e pros seus colegas aí, beleza? Aqui Estação da Tarde. Eu volto já com mais sucessos. Vou voltar com Stray Kids.
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bem, tudo certo. Agora 16 horas e 25 minutos. É o seguinte, é a primeira vez na história do festival aí, do Rock in Rio, que o festival vai dedicar um dia inteiro ao K-pop. E, logicamente, o primeiro grupo, né, que vai abrir, né, realmente com chave de ouro, digamos assim, é o grupo coreano Stray Kids, que é a atração principal headliner da noite no palco mundo. Vai ser agora dia 11 de setembro. Aí anota pra você que é super fã do Stray Kids. Portanto, depois de amanhã, sexta-feira, os meninos vão entrar mais ou menos aí à meia-noite 5, né? Madrugada de sexta pra sábado, né? Madrugada de sexta pra sábado. E o palco mundo da cidade do rock do Rio de Janeiro. Aí você vai assistir aí pela TV no Multishow ou por streaming no Globoplay. A Globo só mostra algumas partes, né? Nunca, não tá mais, a Globo já não mostra mais o festival, o headliner, o show totalmente, né? Antigamente era assim, né? Quando chegava no headliner, a Globo mostrava ao vivaço, mas agora é pelo Multishow e pelo Globoplay, que, aliás, vem a ser esses dois canais também de posse da Rede Globo, que ela é detentora aí do Multishow e também do Globoplay, dona absoluta, né? Então, pra você aí, ó, que é ARMY, se prepara, porque depois de amanhã, madrugada, de sexta pra sábado, Stray Kids entra no palco mundo no Rock in Rio. Olha, Rock in Rio esse ano, gente, que... Olha, toda vez eu meto o pau no Rock in Rio, porque tem que falar mesmo. Amanhã eu vou falar sobre o Rock in Rio. Olha, pelo amor de Deus, Roberto Medina, meu filho, melhora esse festival, porque a coisa tá demais. Sempre os mesmos cantores, os mesmíssimos, as mesmíssimas atrações. Tá chato já, né? Bora trocar, tem tanto cantor nesse mundo aí de meu Deus. Tem que dar uma variada. Agora, pra mim, Rock in Rio só foi o primeiro e o segundo, né? Enfim, essa é a minha opinião. Mas, estamos falando aqui do Stray Kids, né? Eu acho que é uma atração... já que tá realmente uma miscelânea aí de atrações, né, tá super eclético, mais do que justo vir também um grupo de K-pop, que o K-pop hoje é uma febre mundial, quem sabe, né, se os meninos do BTS não podem se apresentar aí no Rock in Rio, né, as meninas do Blackpink até hoje não vieram pro Brasil, não sei o que está acontecendo, com certeza já foram chamadas várias vezes, né, então falando de Stray Kids, chegando Run It.

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0: Demais essa música, Shabuzi Kelani com Bullets and Blades. Antes, Elia Duncan com Imorais. Agora, faltando 12 minutinhos aí para as 17. Ótima tarde, Estação da Tarde. Tô voltando já com mais, muito mais para você curtir.
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3: Ótima tarde para você, 17 horas e 2 minutos.

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0: Muito bem, 94, tá aí, Natson Ferinha. Beleza? Super-Homem. Antes você conferiu música gostosa, né? Eric Clapton, Tim DeWorth e Diana Krall com Just The Way You Are. Top demais, né? Essas duas músicas aqui ficaram lindas, maravilhosas, super relax. Agora, gente, é o seguinte, amanhã eu vou falar aí sobre a trend dos anos 80, né? Porque as imagens feitas com IA estão viralizando. Bom, muita gente não sabe o que é isso, né? Bom, a galera tá viciada em colocar imagens, né? Você coloca lá um prompt, né, de comando, pra você ver como é que você ficaria aí nos anos 80. Olha, gente, eu fiz tantas imagens, mas eu, olha, eu gostei mais ou menos de um. Eu não fiquei legal. Não fiquei legal de jeito nenhum, não curti. Acho que é por causa das fotos, só de rosto, alguma coisa assim. Mas eu vou ver se eu encontro alguma foto minha, que eu não sou de ficar tirando foto, mas eu não gostei do resultado das minhas, não, tá? Agora tem gente que ficou linda, maravilhosa, né? Homens ficaram maravilhosos, né? Mas as minhas, eu só gostei de umazinha, fui lá e postei. Tá bom, beleza. Mais ou menos eu aceitei. Então amanhã eu vou falar sobre essa trend aí dos anos 80. É uma febre, teve um aumento aí, mais de 800%, né? Acho que, não, mais acho que de 5.000%, não sei, de procura. Então amanhã eu vou falar no programa É Babado, beleza? Amanhã é babado, tá cheio, hein? A partir das 16 horas, gente, olha, a polêmica de Carol Lecker tá dando o que falar realmente, tá sendo assim a notícia do dia, o negócio da Carol Lecker, que ela saiu aí do Fofocalizando e tá uma briga aí com a dona Cariúcha e, nossa senhora, é uma mandando pedrada pra outra, enfim, você vai acompanhar amanhã o que aconteceu aí nos bastidores, beleza? 17 horas e 35 minutos, mandar um beijo aqui pra Rose no sítio Pedra Guia, beijo pra você, Rose, tudo de bom, obrigada pelo carinho, obrigada pela audiência.
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0: Muito bem, beleza. É o seguinte, notícia quentinha que saiu agora, olha, o confinamento aí dos novos participantes da Fazenda 18 já começou, tá? Segundo a apuração aí do portal Léo Dias, os peões da próxima temporada do Reality Rural começaram a ser isolados hoje, dia 9, há 5 dias aí da estreia. Até o momento, os nomes do elenco seguem mantidos em segredo, é lógico, né? A própria chamada divulgada pelo programa reforça o suspense e promete revelar oficialmente os participantes apenas na estreia da nova temporada. Bom, eu acho melhor. Teve uma época aí que o Rodrigo Carelli revelou o nome de todos os confinados, todos os participantes, bem antes da estreia. Eu achei super sem graça, porque acabou queimando a largada e estragando a surpresa, né? E vem a frase, o mistério vai chegar ao fim, você vai conhecer os peões da nova temporada. Anuncia o vídeo promocional apresentado aí por Adriane Galisteu. Na chamada, a apresentadora também antecipa aí o clima esperado para a edição. Tava com saudade, né? Eu te entendo. Eu também tava morrendo de saudade da nossa fazendona, da convivência dos peões, dos conflitos e das emoções que só ela pode proporcionar. Diz aí Adriane Galisteu, lembrando que a Fazenda vai estrear na próxima segunda-feira, dia 14, às 22 horas e 45 minutos. Você assiste Quem Ama Cuida e já pula para Record, né? A nova temporada promete provas, festas, convivência intensa e, como já é tradição no reality, disputa entre os participantes e muito barraco também, né? Lógico, evidente. É o seguinte, gente, Poliana aí da Vila Nova tá mandando um alô especial aí pra Ana Sofia, né? A Ana Sofia que tá completando 1 aninho hoje, gente. Então, felicidades aí pra ela, né? Parabéns pra você, muita saúde, muita felicidade, tá bom? E receba aí beijinhos de toda a equipe da 94. Pra Ana Sofia completando 1 aninho hoje. Parabéns, parabéns e parabéns pra todos os aniversariantes do dia. 17 horas e 4 minutos chegando. DJ Godja, Melody e Jason Derulo, Michiko.

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19: Muito bem, ótima noite, Batidão Sertanejo. Agora 18 horas e 24 minutos. Mandar um beijo aqui para Luciana Ribeiro, que está querendo ouvir a música Estrelinha, de Paulo e Paulino, Marília Mendonça, né, Lucy? Beijo para você, tá bom? Obrigada pela audiência. Mandar um beijo também para o Adriano Jardineiro. Beijo grande para você. Boa noite, Adriana. Peço uma música de Daniel, Acorda e a Caçamba. Ofereço para minha namorada Luana, em... Governador Valadares. Beleza, Adriano. Eu vou procurar aqui para você, tá? Beijo para você, para o Adriano, para a Luciana. Beijo para todo mundo que está acompanhando aí o Batidão Sertanejo. Chegando agora de Paulo e Paulino e Marília Mendonça. Estrelinha.

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3: Muito bem, 94, a rádio que vai mais longe para ficar mais perto de você. Mandar um beijo aí para Estelina, que tá na escuta aí do Batidão. Gente, é o seguinte, última sequência do Batidão Sertanejo. Tô ficando por aqui, volto amanhã, se Deus quiser, a partir das 15 horas para fazer o Estação da Tarde. Não se esqueçam que amanhã tem babado, viu? Ah, tem babado, lógico. Vou contar toda essa treta aí da Carol Leque, que saiu do Fofocalizando. Eu tô achando que ela não pediu para sair. Eu acho que ela foi convidada, né, a sair. Então toda a treta, a briga dela com Cariúcha, enfim. Vou falar de outros assuntos também, vou falar sobre a Fazenda e, claro, várias outras notícias dentro do babado, tá bom? Você não pode perder de jeito nenhum. Beijo pra todo mundo, ótima noite de quarta-feira e até amanhã, se Deus quiser. 94, a rádio que vai mais longe, pra ficar mais perto de você. Léo Magalhães, roupa de lua de mel.

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5: Está no ar a Voz do Brasil. As notícias do governo federal que movimentaram o país no dia de hoje.
6: Olá, boa noite.
7: Boa noite para você que nos acompanha em todo o país.
6: Quarta-feira, 9 de setembro de 2026.
7: Vamos aos destaques do dia.
6: Preço dos combustíveis.
7: Decretos alteram tributos sobre gasolina e etanol.
6: Medidas tentam diminuir impactos dos conflitos no Oriente Médio. Gabriela Noronha.
8: As novas alíquotas começarão a valer a partir desta quinta-feira e serão temporárias.
7: Saúde e mudanças climáticas.
6: Força Nacional do SUS reforça a estrutura para acelerar o socorro em emergências e desastres naturais. Luana Karen.
9: Cada base da Força Nacional do SUS vai reduzir o tempo de resposta a emergências sanitárias.
7: Setembro Roxo.
6: Diagnóstico precoce da fibrose cística ajuda a garantir qualidade de vida aos pacientes.
7: Rede Pública mantém centros de referência para a identificação da doença. Graziele Bezerra.
10: O SUS oferece uma gama de medicações para tratar a fibrose cística. E no Setembro Roxo, o objetivo é tornar a enfermidade mais conhecida e ampliar os diagnósticos.
6: Hoje, na apresentação da Voz do Brasil, eu, Mariana Jungmann e Luciano Seixas.
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6: Foram assinadas hoje duas medidas para conter a alta dos preços dos combustíveis no país diante da alta no mercado internacional.
7: As novas alíquotas temporárias passarão a valer a partir desta quinta-feira.
8: Nesta quarta-feira, foi assinado um decreto que reduz em 63 centavos por litro a cobrança de PIS/PASEP e COFINS sobre a gasolina. Com a redução, os tributos ficarão em 16 centavos por litro. O texto também zerou as contribuições federais sobre o etanol hidratado, o que representa uma redução tributária de 19 centavos por litro. As novas alíquotas começarão a valer a partir desta quinta-feira, 10 de setembro. E serão temporárias, de acordo com o ministro da Fazenda, Dario Durigan.
11: Nós precisamos fazer um acompanhamento mais pormenorizado, por isso o prazo de um mês, para que a gente que está acompanhando isso diariamente, a equipe econômica, assim que essa situação melhorar, amenizar, a gente volte a rever. Lembrando que o nosso objetivo aqui é que a gente estabilize os preços e assim que tivermos condições, a gente também vai estar prontos para fazer as revisões necessárias.
8: Para o diesel rodoviário, foi assinada uma medida provisória que autoriza a concessão de subsídio a produtores e importadores. O valor da subvenção será definido pelo Ministério da Fazenda e poderá ser alterado conforme as condições do mercado. O objetivo das medidas é amenizar os impactos dos conflitos internacionais sobre o mercado doméstico de combustíveis, como disse o ministro do Planejamento e Orçamento, Bruno Moretti.
12: Nós estamos num período particularmente relevante de safra e o aumento dos preços internacionais tem uma repercussão sobre as operações de importação de diesel. Então, também essa é a razão pela qual a gente está colocando essa subvenção nesse momento. Não tem só a ver com preço, mas também para garantir uma oferta estável de diesel. Os prejuízos ao país seriam muito maiores de abastecimento se nós não aplicássemos essa nova medida.
8: Inicialmente, o valor da subvenção para o óleo diesel será de R$ 1,00 por litro e deverá ser descontado do preço de venda com registro na nota fiscal. Reportagem Gabriela Noronha.
6: Uma iniciativa do Ministério da Saúde busca descentralizar as ações sanitárias em situações de crise.
7: Para isso, já estão em operação bases da Força Nacional do SUS que atendem as regiões Sul e Nordeste.
6: Hoje, a unidade do Sudeste começou a operar e passa a monitorar situações como enchentes, inundações e deslizamentos.
7: A preocupação do governo federal é com os possíveis impactos do El Niño.
9: Localizada no Rio de Janeiro, a Base Regional Sudeste da Força Nacional do SUS vai atuar na resposta a emergências em saúde pública, reforçando o apoio a estados e municípios, tanto na preparação quanto no atendimento a situações de crise. De acordo com o ministro da Saúde, Alexandre Padilha, a unidade vai reduzir o tempo de resposta a emergências sanitárias diante de grandes eventos e desastres climáticos.
13: Com a base aqui no Rio de Janeiro, em até 12 horas, a gente consegue chegar em qualquer localidade da região sudeste do país.
9: A base do Rio é a terceira do país a entrar em funcionamento. Porto Alegre, no Rio Grande do Sul, e Salvador, na Bahia, já estão em atividades. Outras 6 bases estão previstas até o fim deste ano para atender as demais regiões do país. O ministro Alexandre Padilha destacou possíveis problemas de saúde que podem surgir com as mudanças climáticas e o El Niño.
13: Dependendo da região do país, terá um impacto diferente. Por exemplo, deve aumentar as secas na Amazônia. Para isso, tem uma preparação da saúde para enfrentar essa situação de secas. Deve aumentar as secas no semiárido do Nordeste. Deve aumentar queimadas no Centro-Oeste. Idosos têm problema pulmonar, idosos têm diabetes, têm hipertensão. O aumento da temperatura média descompensa esse idoso, descompensa o uso da sua medicação. E também estudos da Fiocruz apontam que o aumento da temperatura média faz nascer mais bebês prematuros. Com isso, você tem maior risco de doenças entre os bebês.
9: Cada base da Força Nacional do SUS dispõe de veículos, posto médico avançado, comunicação via satélite, drones e equipamentos de apoio a equipes mobilizadas em áreas afetadas, inclusive locais remotos ou de difícil acesso. Também nesta quarta-feira, no Rio de Janeiro, foi lançada a plataforma digital Sou Força, destinada à mobilização de profissionais voluntários para atuação em desastres e emergências de saúde. Reportagem Luana Karen.
6: Uma doença rara que afeta principalmente os pulmões e o sistema digestivo.
7: Todos os anos são diagnosticados cerca de 300 novos casos da fibrose cística em todo o país.
6: O Setembro Roxo é o mês de conscientização sobre a doença, que tem diagnóstico e tratamento gratuitos pelo SUS.
14: Identificada pelo teste do pezinho, a fibrose cística afeta 1 a cada 7 mil nascidos vivos no Brasil. Ainda sem cura, a doença é resultado de uma disfunção nas células de membranas internas do corpo, o que faz com que toda a secreção do organismo seja mais espessa que o normal. A pneumologista pediátrica do Instituto Fernandes Figueira, da Fiocruz, Tânia Vrobel, detalha os sintomas.
15: No aparelho respiratório, no aparelho digestivo, no aparelho reprodutor, as secreções muito espessas vão levar aos sintomas que muitas vezes acontecem. São crianças que fazem pneumonia, que muitas vezes aparecem com bronquite, quadros digestivos.
14: A servidora pública Jeane Braga percebeu alguns desses sintomas no filho Pedro André, quando ele ainda era um bebê. O diagnóstico só veio meses após o nascimento.
16: Ele é portador de fibrose cística e teve diagnóstico tardio, infelizmente, aos 5 meses, depois de recorrentes internações na rede privada.
14: Hoje, Pedro tem 12 anos. No Rio de Janeiro, onde vivem, ele faz todo o tratamento pelo Sistema Único de Saúde no Instituto Fernandes Figueira. Com a rotina de treinos, fisioterapia, dieta e medicação, ele conta que leva uma vida normal.
17: Eu faço natação, tomo remédio para neutralizar e deu muito certo, pois hoje eu sou uma pessoa normal, onde a fibrose cística quase não me atinge.
14: O SUS oferece uma gama de medicações para tratar a fibrose cística, como enzimas, antibióticos e inalatórios, além de moduladores da proteína que causa a disfunção nas células. E no Setembro Roxo, campanha que faz alusão à doença, o objetivo é tornar a enfermidade mais conhecida e ampliar os diagnósticos. O diretor de políticas públicas da ONG Unidos pela Vida, Cristiano Silveira, comenta a importância do tratamento, especialmente dos moduladores de proteína, que passaram a ser oferecidos recentemente no SUS.
18: Com esses medicamentos, a gente viu uma redução drástica no número de transplantes pulmonares né, por conta, né, de não precisar mais, né, a gente sabe que é um medicamento, não é barato, mas existe também uma economia de se tratar essas pessoas. Quando a gente tem um tratamento assim como esse, que muda mesmo o prognóstico da doença.
14: O teste do suor que comprova o diagnóstico também é feito pelo SUS. Hoje, mais de 6.400 pacientes são acompanhados em centros de referência públicos espalhados pelo país. Reportagem Graziele Bezerra.
7: A Advocacia Geral da União solicitou a retirada de vídeos com falsos médicos criados por inteligência artificial.
6: Os conteúdos simulam profissionais de saúde que divulgam informações falsas e tratamentos sem comprovação científica.
7: Ao todo, foram identificados mais de 90 perfis entre janeiro e julho deste ano.
6: A solicitação foi encaminhada para a Polícia Federal e para o Conselho Federal de Medicina.
19: A Advocacia Geral da União, AGU, notificou o YouTube para remover ou alertar usuários sobre vídeos que usam inteligência artificial para simular médicos e outros profissionais de saúde. A medida foi tomada após a identificação de 97 perfis com esse tipo de conteúdo entre 1º de janeiro e 10 de julho de 2026. Os vídeos apresentam personagens com aparência humana, qualificações profissionais fictícias e linguagem alarmista. Alguns também oferecem produtos, livros digitais e serviços pagos. Entre os riscos estão a automedicação, o uso de terapias sem eficácia comprovada e a interrupção de tratamentos. A notificação determina ainda que o YouTube avalie outros canais e vídeos identificados e adote medidas para prevenir a disseminação desse material. As informações foram encaminhadas à Polícia Federal e ao Conselho Federal de Medicina. A orientação do Ministério da Saúde é buscar informações sobre saúde em fontes confiáveis e denunciar conteúdos que possam colocar pessoas em risco. Dilson Santa Fé, para a Voz do Brasil.
7: A Agência Nacional de Vigilância Sanitária, Anvisa, aprovou o registro de um medicamento usado para a prevenção da enxaqueca.
6: Estudos mostraram que o medicamento Aqipta reduz o número de episódios da doença, tanto na forma esporádica quanto na forma crônica.
7: A enxaqueca pode provocar crises recorrentes de dor de cabeça, náuseas, vômitos e sensibilidade à luz e ao som.
6: O novo medicamento é uma opção de tratamento oral para prevenção em adultos que têm pelo menos 4 episódios da doença por mês.
7: Pacientes da rede pública de saúde serão encaminhados para realizar mais de 600 mil procedimentos na rede privada.
6: O objetivo é diminuir a fila de espera do SUS para quem precisa de médicos especialistas.
20: Mais de 600 mil procedimentos gratuitos para pacientes do SUS estão previstos em contratos com 259 hospitais privados e filantrópicos de 21 estados. Do total, 458 mil procedimentos serão realizados por meio da estratégia Ofertas de Cuidados Integrados, que reúnem consultas, exames e diagnósticos de uma mesma especialidade em um único atendimento. As outras 142 mil intervenções são cirurgias de diferentes níveis de complexidade. A maior parte desses serviços serão na área de oftalmologia, com previsão de 170 mil por ano. Na sequência, estão cardiologia, com 133 mil, ortopedia, com 113 mil e oncologia, com 72 mil procedimentos. Outra modalidade incluída é a terapia renal substitutiva, destinada a pacientes que precisam de hemodiálise, que deve atender cerca de 40 mil pacientes por mês. Raquel Mariano, para a Voz do Brasil.
7: Um novo procedimento administrativo regulamentado pelo Ministério da Justiça e Segurança Pública vai tornar mais fácil a transferência de dinheiro das bets ilegais para o Fundo Nacional de Segurança Pública.
6: As casas de apostas online seguem uma rígida regulamentação e podem ter seus recursos bloqueados e perdidos para o poder público quando atuam na ilegalidade.
7: Agora, com uma nova portaria editada pelo Ministério, os procedimentos para que a Justiça conceda a transferência desses recursos serão acelerados.
6: Mais cedo, nós conversamos com a diretora do Fundo Nacional de Segurança Pública, Camila Pintarelli, sobre como esse dinheiro poderá ser aplicado e os ganhos da medida. Acompanhe.
2: Diretora Camila Pintarelli, bem-vinda à Voz do Brasil. Prazer ter a senhora conosco
21: prazer
2: aqui.
21: Prazer é todo meu. Muito obrigada por nos receber aqui hoje.
2: Vamos começar falando, então, sobre essa portaria nova que foi editada. Ela deve facilitar, né, que os recursos apreendidos das bets ilegais sejam destinados ao Fundo Nacional de Segurança Pública. Como é que isso deve acontecer? O que, que ela
21: Ana,
2: muda?
21: Eu acho que, antes de mais nada, é preciso explicar que o Fundo Nacional de Segurança Pública é hoje o principal instrumento de financiamento da segurança pública no Brasil. É um fundo federal, robusto, bilionário, que faz transferências fundo a fundo aos estados e Distrito Federal todos os anos para infraestrutura de segurança pública. A principal fonte de recursos do Fundo Nacional de Segurança Pública hoje são as loterias federais, as loterias de prognóstico. Então, quando a população faz aquela fezinha na Mega Sena, na Mega da Virada, ela está contribuindo de alguma forma com os recursos que vão para o Fundo Nacional de Segurança Pública. Agora, desde a edição do Decreto 13.303 deste ano e a edição da portaria do Ministério da Justiça 1287, nós vamos passar a contar com mais uma fonte de recurso, que é justamente o recurso da bet ilegal, aquela bet que não está cadastrada no Ministério da Fazenda, cujos recursos foram bloqueados pelo Ministério da Fazenda, pela Secretaria de Prêmios e Apostas, e vão passar, depois de um processo administrativo, a compor o Fundo Nacional de Segurança Pública, ou seja, eles vão reverter da ilegalidade para prover infraestrutura para a segurança pública do país.
7: Qual o valor que vocês estimam que pode ser incorporado ao fundo com esses procedimentos e em que políticas e ações esse dinheiro poderá ser empregado?
21: Ainda não temos as cifras exatas por conta de sigilo fiscal e sigilo bancário, mas nós estimamos que são valores na casa dos bilhões de reais que podem muito em breve passar a incorporar aí o orçamento do Fundo Nacional de Segurança Pública. E em termos de política de segurança pública, eles podem ser aplicados a inúmeras finalidades. Desde enfrentamento à violência contra a mulher, valorização do profissional de segurança pública e, principalmente, tecnologia, infraestrutura de segurança pública, equipagem, aquisição de viaturas, aquisição de colete, enfim, tudo para valorizar a infraestrutura de segurança do país.
2: Agora, falando um pouco aí da burocracia, para que esse dinheiro chegue efetivamente, né, nas viaturas, nos equipamentos, os procedimentos administrativos que são estabelecidos pela portaria, eles não eliminam a necessidade de uma decisão judicial, né?
21: De forma alguma.
2: Mas eles reduzem essa burocracia? Como é que eles aumentam a chance dessa vitória judicial?
21: Eles reduzem na medida em que eles facilitam a liquidez da sentença que vai ser dada. Como que vai funcionar, Mariana? A Secretaria de Prêmios e Apostas consolida o valor que foi apreendido, manda para o Ministério da Justiça, o Fundo Nacional de Segurança Pública, por meio de uma comissão processante, avaliza esses valores, ou seja, dá o ok de que tais valores estão de fato corretos e envia isso para a Advocacia Geral da União. A Advocacia Geral da União, em posse desse instrumento, desse arcabouço probatório, simplesmente pede o pedimento desses valores ao Judiciário. Então, a função do Judiciário deixa de ser probatória, deixa de ser instrutória e passa a ser convalidatória daquele título administrativo que já existe. Aqueles valores já estão sedimentados, basta a declaração para que eles passem a integrar o Fundo Nacional de Segurança Pública.
2: Ou seja, já chega na Justiça com meio caminho andado.
21: Quase 70% já.
7: Diretora, sem seguir a regulamentação para o jogo de apostas online, as bets ilegais ficam mais acessíveis a atividades criminosas, né? A destinação desses recursos para o Fundo Nacional de Segurança Pública é uma forma de ajudar a combater esse mesmo crime e outros também que se ligam?
21: Exatamente. Como eu disse no comecinho aqui da nossa entrevista, é a ilegalidade se transformando em infraestrutura de segurança pública. Esse recurso, prioritariamente, vai ser destinado aos estados e Distrito Federal, na modalidade de transferência fundo a fundo, que é uma espécie de PIX que a gente faz para os estados e Distrito Federal investirem em segurança pública. E uma das formas que eles podem investir é justamente em tecnologia para combater a ilicitude de crimes virtuais, ou seja, a cibersegurança ganhando mais investimentos a partir da apreensão e da transformação desses valores para o Fundo Nacional de Segurança Pública.
2: Agora, a aplicação dos recursos, ela tem também um acompanhamento criterioso, né? Que é feito pela Secretaria Nacional de Segurança Pública e existe, inclusive, uma diretoria lá específica.
21: Que é justamente o Fundo Nacional de Segurança Pública que faz esse acompanhamento desde o momento em que o Estado ele propõe a utilização do recurso do fundo até o fim da prestação de contas. Nós somos acompanhados e auditados, Mariana, diariamente pelo Tribunal de Contas da União, Controladoria Geral da União e todos os ministérios públicos estaduais, porque todo esse recurso vai para os estados. Então, a gente tem realmente um acompanhamento extremamente criterioso, extremamente rígido e rigoroso da aplicação desses recursos. Eu costumo brincar que nós monitoramos mais de 1000 contas bancárias diariamente. Cada centavo que sai desse recurso é cientificado à nossa equipe.
7: Muito bem, nós conversamos com Camila Pintarelli, diretora do Fundo Nacional de Segurança Pública. Muito obrigado por essa entrevista aqui na Voz do Brasil.
21: Eu que agradeço a oportunidade. Contem conosco.
6: As instituições interessadas em participar do edital Restaura Rio Doce terão mais um mês para fazer a inscrição.
7: O prazo para apresentação de propostas foi prorrogado até o dia 30 de setembro.
0: Fruto de uma parceria entre o BNDES, Banco Nacional de Desenvolvimento Econômico e Social, e o Ministério do Meio Ambiente e Mudança do Clima, o edital vai selecionar instituições para executar e coordenar projetos de restauração ecológica e produtiva em 12.500 hectares na região da Bacia do Rio Doce. O objetivo é reparar e compensar os danos causados pelo rompimento da barragem de Fundão, ocorrido em 2015, em Mariana, no interior mineiro. As propostas a serem submetidas devem prever ações envolvendo restauração ecológica por meio da recomposição da vegetação nativa e restauração produtiva, através de sistemas sustentáveis que conciliem geração de renda e conservação ambiental. De acordo com o gerente institucional do Fundo Rio Doce no BNDES, Guilherme Tinoco, será realizada no dia 10 de setembro uma oficina online para o esclarecimento de dúvidas sobre o edital.
1: O encontro terá como objetivo orientar as entidades interessadas sobre os critérios, requisitos e procedimentos previstos para a apresentação dos projetos. Para participar, é preciso se inscrever na nossa página do edital na internet.
0: Mais informações sobre o edital Restaura Rio Doce e a oficina online estão disponíveis no site bndes.gov.br/restaura-rio-doce. Reportagem André de Barros Lima.
6: O acesso à pós-graduação abre novos caminhos para a qualificação profissional.
7: E estudantes e pesquisadores indígenas têm a oportunidade de ingressar em cursos de mestrado e doutorado em todo o país.
6: Ao todo, são ofertadas 325 bolsas pelo Programa de Desenvolvimento Acadêmico Indígena.
7: O edital é uma iniciativa da Coordenação de Aperfeiçoamento de Pessoal de Nível Superior, a CAPES.
22: Estudantes indígenas que querem fazer mestrado ou doutorado já podem consultar os programas de pós-graduação participantes do Programa de Desenvolvimento Acadêmico Indígena, o PEDAI. A lista está disponível no portal da CAPES e informa a instituição, o curso, a cidade, o estado, o contato e o número de bolsas. São 325 bolsas, sendo 214 para mestrado e 111 para doutorado, distribuídas pelas 5 regiões do país. O estudante pode consultar a relação completa dos programas no portal da CAPES, no gov.br/CAPES, e verificar as oportunidades de interesse. Reportagem Pablo Mundim.
6: Participantes da Prova Nacional Docente 2026 já podem consultar os locais de prova.
7: As informações estão disponíveis no cartão de confirmação da inscrição.
6: O participante pode conferir também informações referentes à sua inscrição e à aplicação da prova, como data e horário.
7: As informações podem ser acessadas em pnd.inep.gov.br.
6: Escolas públicas e privadas de todo o país têm até o dia 11 de setembro para conferir os dados declarados na primeira etapa do Censo Escolar 2026.
7: As informações estão disponíveis para consulta no sistema EducaCenso e identificar possíveis erros.
6: A novidade desse ano é que os gestores podem checar os dados declarados antes da fase oficial de retificação, que deve começar na segunda quinzena de setembro.
7: Após a retificação, os gestores terão 30 dias para corrigir qualquer inconsistência.
6: O endereço para consulta é educacenso.inep.gov.br. Vou repetir, é educacenso.inep.gov.br.
7: E essas foram as notícias do Governo Federal.
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3: Fique agora com o Minuto do TCU. Em seguida, as notícias do Poder Judiciário e do Congresso Nacional. Boa noite.
7: Boa noite para você e até amanhã.
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25: Presidente do STF toma decisões em 3 diferentes procedimentos.
26: STJ garante justiça gratuita para pessoa com câncer que tem reserva financeira.
25: Forças federais vão atuar em 8 estados nas eleições deste ano.
26: Boa noite, eu sou o Arthur Filho.
25: E eu sou Walter Lima.
26: Nesta quarta-feira, o presidente do Supremo Tribunal Federal, ministro Edson Fachin, passou para a presidência da Corte o inquérito que apura a divulgação de notícias falsas e ataques contra integrantes do STF. Até então, o relator do inquérito era o ministro Alexandre de Moraes.
25: O ministro Fachin também suspendeu as decisões dos ministros André Mendonça e Flávio Dino sobre o afastamento e a reintegração de Andrei Rodrigues ao cargo de diretor-geral da Polícia Federal e Leandro Almada, do cargo de diretor de inteligência da PF.
26: Andrei Rodrigues e Leandro Almada deverão prestar informações no prazo de 48 horas. Depois disso, o presidente do STF decidirá sobre a permanência ou não deles no cargo da Polícia Federal.
25: O presidente da Suprema Corte também convocou uma sessão plenária presencial extraordinária para a próxima terça-feira, 15 de setembro, às 10 horas da manhã.
26: Superior Tribunal de Justiça mantém justiça gratuita à pessoa em tratamento com câncer que recebe salário mínimo e conta com reserva financeira.
25: Ela recebe um salário mínimo por mês e tinha reservas financeiras, mas para o STJ essa condição por si só não impede o acesso ao benefício. Jaffer Araújo.
27: O pedido de gratuidade foi negado pelo Tribunal de Justiça de Minas Gerais ao considerar a existência de saldos de poupança e aplicações financeiras em nome da parte. No STJ, no entanto, o relator ministro Moura Ribeiro entendeu que exigir que a pessoa em tratamento oncológico use suas reservas financeiras para pagamento de custas processuais poderia comprometer recursos necessários à subsistência e ao próprio tratamento, que envolve despesas elevadas e imprevisíveis.
26: O Tribunal Superior do Trabalho completa 80 anos em 2026. O TST foi criado em 9 de setembro de 1946 e instalado oficialmente no dia 23 do mesmo mês.
25: Para marcar a data, o Tribunal preparou ações comemorativas e uma identidade visual especial. Samanta Flor.
28: Nesses 80 anos, mudaram as profissões, as formas de contratação e até a maneira de trabalhar. E o TST foi acompanhando essas transformações com o papel de uniformizar as decisões da Justiça do Trabalho e dar mais segurança às relações de trabalho. Para marcar essa trajetória, o Tribunal ganhou uma logomarca especial, inspirada em um labirinto circular e nos azulejos de Atos Bucão, presentes na sede do TST. A proposta é representar os diferentes caminhos para a solução dos conflitos trabalhistas.
26: Forças federais atuarão no apoio das eleições de 2026 de 8 estados.
25: Os pedidos foram encaminhados pelos tribunais regionais eleitorais ao TSE. Guilherme Firmino.
8: Na sessão plenária desta terça-feira, 8 de setembro, o plenário aprovou por unanimidade os pedidos de envio de tropas federais para o Maranhão e para a 37ª Zona Eleitoral do Piauí. A ação envolve a atuação do Exército, Marinha e Aeronáutica. O total de 8 estados terão o apoio da Força Federal no primeiro turno das eleições de 2026. A medida tem o objetivo de assegurar a normalidade e a segurança da votação e apuração em localidades indicadas. Após a aprovação do TSE, os pedidos são encaminhados ao Ministério da Defesa, responsável pelo planejamento e execução das ações pelas Forças Armadas. Novas solicitações ainda poderão ser apresentadas pelos TRS, caso sejam identificadas situações que necessitem de apoio.
26: Quase 500 trabalhadores vítimas de trabalho análogo ao escravo são resgatados durante o mês de agosto.
25: O Ministério Público Federal integra a força-tarefa que reuniu 5 instituições e realizou ações de fiscalização em 27 unidades da Federação. Vanessa Pereira.
9: Ao todo, foram resgatadas 479 pessoas que viviam em situação análoga à escravidão. Dentre elas, mulheres, crianças e adolescentes, imigrantes. Os empregadores flagrados submetendo os funcionários a essas condições foram notificados a interromper as atividades, cancelar os contratos informais, formalizar os trabalhadores retroativamente e pagar os valores trabalhistas e rescisórios às vítimas. Valor que ultrapassa R$1.400.000.
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26: A você, uma boa noite.
25: E até amanhã.
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10: Eu sou Paula Groba.
11: E eu sou Humberto Pinheiro.
10: E estes são os destaques de hoje do Jornal do Senado, que começa agora.
11: Senado analisa piso nacional para profissionais de apoio da educação básica.
10: PEC da Segurança Pública poderá direcionar recursos para as Forças Armadas.
11: Eleições 2026. Jovens, analfabetos e idosos têm regras diferentes para votar.
10: Boa noite.
11: Boa noite.
10: Quem trabalha na secretaria, na biblioteca ou em outras áreas de apoio das escolas públicas poderá ter um piso salarial nacional.
11: Uma proposta sob análise do Senado prevê um valor mínimo para a remuneração desses profissionais e será votada pela Comissão de Educação. Repórter Rodrigo Rezende.
12: A Comissão de Educação do Senado vai analisar o projeto que cria um piso salarial nacional para profissionais da educação básica pública que trabalham em funções de apoio administrativo, técnico ou operacional. A ideia é que este piso seja de 75% do valor do piso do magistério. O atual valor do piso dos professores é de R$ 5.130,00, o que daria ao piso dos demais profissionais o valor de R$ 3.847,00 para uma jornada de 40 horas. O senador Flávio Arnes, do PSB do Paraná, ressaltou que uma boa escola só funciona com a valorização de todos os profissionais que atuam naquele espaço.
13: E um estabelecimento educacional, uma escola, só funciona com qualidade, adequadamente, com a participação de todos os profissionais. Mas uma secretaria bem montada, a biblioteca, toda a infraestrutura da escola, se estiver em harmonia com os objetivos da educação, isso é um avanço extraordinário. Eu acho que nós temos que fazer isso, esse debate aqui no Senado Federal. Já está aí há bastante tempo.
12: Camilo Santana, do PT do Ceará, presidente da comissão, anunciou que o relator do projeto será o senador Marcelo Castro, do MDB do Piauí. Após a análise do colegiado, a proposta ainda será votada pela Comissão de Assuntos Econômicos.
10: E investimentos em pesquisa e inovação podem chegar a mais áreas da região amazônica, segundo um projeto aprovado pela Comissão de Ciência e Tecnologia.
11: A proposta determina que parte desses recursos sejam destinados para além da região metropolitana de Manaus. Manaus. Repórter Patrícia Oliveira.
2: Poderão ser destinados também a outras áreas da Amazônia parte dos recursos que as empresas já são obrigadas a investir como contrapartida aos incentivos da Zona Franca de Manaus e da Lei de Informática. É o que estabelece um projeto do senador Davi Alcolumbre, do União do Amapá, aprovado na Comissão de Ciência e Tecnologia. Hoje, empresas beneficiadas por esses incentivos precisam aplicar pelo menos 5% do faturamento obtido no mercado interno com produtos de tecnologia em pesquisa e desenvolvimento. A ideia é mudar a distribuição de parte desses recursos, como explicou o relator senador Flávio Arnes, do PSB do Paraná.
14: Restabelecer em lei aquele piso de interiorização dos investimentos em pesquisa e inovação, assegurando recursos para os demais estados da região amazônica, estendendo-o para os convênios firmados no âmbito da Lei de Informática.
2: Pelo texto, pelo menos 15% de parcelas específicas desses investimentos deverão ser destinados a instituições públicas de ensino e pesquisa que estejam fora da região metropolitana de Manaus, nos estados do Acre, Amapá, Rondônia, Roraima e Amazonas. A proposta seguiu para análise da Comissão de Assuntos Sociais.
10: A segurança pública esteve entre as principais prioridades do Senado durante a semana de esforço concentrado. Entre as propostas analisadas está a PEC da Segurança, que prevê mais recursos para o setor, amplia a integração entre os órgãos de segurança e torna mais rigoroso o regime penal para líderes de facções criminosas, organizações paramilitares e milícias. A proposta de emenda à Constituição segue em análise na Comissão de Constituição e Justiça.
11: Para o senador Fernando Dueire, do PSD de Pernambuco, o poder público tem a responsabilidade de combater a violência, mas também de criar condições para a ressocialização de quem tem possibilidade de ser reintegrado à sociedade. O senador defendeu uma legislação mais rigorosa e afirmou que a segurança pública é um desafio que precisa ser enfrentado pelo Estado brasileiro.
15: Não é possível que a violência que hoje nós convivemos em todas as grandes cidades ou médias brasileiras continue. É preciso que nós tenhamos uma legislação dura para que isso seja de alguma forma contido.
10: E a Constituição poderá passar a prever um sistema único de segurança pública com recursos destinados ao combate à criminalidade e à melhoria da estrutura do setor.
11: O texto base da proposta já foi aprovado pela Comissão de Constituição e Justiça. Os recursos virão dos Fundos Nacionais de Segurança Pública e Penitenciário Nacional e do Fundo Social do Pré-Sal. Os senadores ainda podem incluir as Forças Armadas entre os beneficiários. Repórter Bruno Lourenço.
16: A proposta de emenda à Constituição aprovada pelos senadores institucionaliza o Sistema Único de Segurança Pública, que terá receitas do Fundo Nacional de Segurança Pública e do Fundo Penitenciário Nacional e até de eventual superávit no Fundo Social do Pré-Sal. Emenda do senador Carlos Portinho, do PL do Rio de Janeiro, quer incluir as Forças Armadas entre as beneficiárias dos recursos. Portinho diz que é justo direcionar essas verbas quando militares atuam em atividades de proteção e defesa civil contra delitos nas fronteiras e na garantia da lei e da ordem.
17: A ausência de previsão expressa quanto à destinação de recursos do Fundo Nacional de Segurança Pública para essas operações gera insegurança jurídica e limita a capacidade de resposta do Estado frente às ameaças do alcance nacional. Aqui falamos de soberania.
16: Portinho destacou que sua proposta é voltada exclusivamente para o custeio de ações desempenhadas em contextos específicos, como operações nos morros de seu estado. O relator da PEC da Segurança, senador Rogério Carvalho, do PT de Sergipe, no entanto, recomenda a rejeição da emenda.
18: As Forças Armadas têm o seu próprio regramento de financiamento, que é um outro debate que precisa ser feito num outro lugar. E se ele for convocado, deverá ter reforço orçamentário naquilo que é o lugar do financiamento da segurança pública.
16: A Comissão de Constituição e Justiça deve concluir a votação da PEC da Segurança na próxima reunião.
19: Eleições 2026.
10: Você já se perguntou por que nunca viu propaganda eleitoral de algum determinado partido na televisão?
11: Pode ser que ele não tenha cumprido as exigências da legislação para ter direito ao horário gratuito. A repórter Lana Dias explica.
0: Para ter acesso ao horário eleitoral, o partido ou a federação precisa ter cumprido na eleição de 2022 pelo menos um desses critérios. Eleição de no mínimo 11 deputados federais distribuídos em pelo menos 9 unidades da federação ou receba ao menos 2% dos votos válidos nas eleições para a Câmara dos Deputados, distribuídos de novo em 9 unidades da federação, com um mínimo de 1% dos votos em cada uma delas. O consultor legislativo do Senado, Arlindo Fernandes, explicou que a aplicação da regra dos votos para a Câmara está sendo de forma gradual, desde 2018.
1: Quando começou a ser aplicada essa cláusula de desempenho, era, na primeira eleição era 1,5%, depois na segunda eleição 2%. Na eleição deste ano, de 26, será exigido 2,5%. E a partir de 2030 vai ficar a cláusula permanente, que é 3% do eleitorado.
0: Vale lembrar que o fundo partidário e o fundo eleitoral são coisas diferentes. O partidário é destinado às despesas rotineiras das legendas. E o eleitoral é direito de todos os partidos, exclusivo ao financiamento de campanhas de candidatos e candidatas durante o ano de eleição.
10: E daqui a menos de um mês, brasileiras e brasileiros vão às urnas, mas nem todos os eleitores são obrigados a votar. O voto é facultativo para jovens de 16 e 17 anos, pessoas analfabetas e eleitores a partir dos 70 anos.
11: Quem está nesses grupos e não comparecer às urnas não precisa justificar a ausência nem está sujeito a penalidades. Além disso, para analfabetos e eleitores com mais de 70 anos, o título eleitoral não é cancelado, mesmo que não votem em 3 eleições consecutivas. Essa regra é diferente da aplicada aos eleitores para quem o voto é obrigatório. Com edição de Paula Groba e trabalhos técnicos de Eliseu Caires, o Jornal do Senado fica por aqui. Acompanhe agora as notícias da Câmara dos Deputados. Boa noite.
10: Boa noite e até amanhã.
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6: Presidente Hugo Mota reitera confiança no sistema eleitoral brasileiro.
7: Avança a proposta que cria faixa exclusiva para motos em vias urbanas.
6: Audiência na Câmara debate instituição do Dia Nacional da Acupuntura.
7: Parlamentares analisam ações de regulamentação e ajuste na economia.
6: Boa noite. Afonso Florence, do PT da Bahia, apoia projeto que flexibiliza as regras do arcabouço fiscal e da Lei de Responsabilidade Fiscal. A medida, segundo o deputado, protege investimentos públicos e agências reguladoras.
7: De acordo com Afonso Florencio, o objetivo é retirar os gastos de capital e parte das despesas de autarquias custeadas com receitas próprias dos limites de contingenciamento e do teto de gastos da União. Ele acredita que a medida garante a continuidade de obras essenciais para o país.
6: Rodrigo de Castro, do União de Minas Gerais, celebra a sanção de lei que reduziu as alíquotas do PIS/PASEP e da COFINS incidentes sobre a indústria química e petroquímica brasileira. Ele avalia que a medida protege a competitividade da produção nacional.
7: Rodrigo de Castro explica que o texto limita a redução ao ano de 2026, antes da entrada em vigor das novas regras tributárias para o setor. Ele aponta que a lei mantém benefícios tributários para o setor durante a transição para um novo programa de incentivo previsto para 2027.
6: André Abdon, do PP do Amapá, ressalta a importância da lei que permite ao governo federal reduzir tributos sobre combustíveis sem comprometer as contas públicas. O objetivo da matéria, recém-aprovada, é reduzir os impactos econômicos decorrentes do conflito no Oriente Médio.
7: André Abdon avalia que a medida pode ajudar a conter os efeitos da alta internacional do petróleo sobre os preços no Brasil. O texto autoriza o uso de receitas extras para compensar a perda de arrecadação, alcançando tributos cobrados em 2026 sobre diesel, biodiesel, gasolina e etanol.
6: João Maia, do PP do Rio Grande do Norte, celebra a aprovação da lei que flexibiliza regras fiscais para áreas de livre comércio no ano de 2026. A medida alcança propostas em que a perda de arrecadação já esteja prevista no orçamento.
7: João Maia ressalta que a norma também afasta limitações fiscais para apresentação de propostas sobre licença paternidade e salário paternidade, desde que respeitadas as exigências previstas na Constituição Federal.
4: Relações Exteriores.
6: Fernando Coelho Filho, do União de Pernambuco, defende a instalação da frente parlamentar em apoio à integração entre a União Europeia e o Mercosul. Ele sustenta que o objetivo é acompanhar o processo de implementação do acordo entre os dois blocos, assinado em 2025.
7: De acordo com Fernando Coelho Filho, o bloco de livre comércio abrange cerca de 718 milhões de pessoas e beneficiará setores como indústria, mineração e agronegócio. O deputado acredita que a frente será fundamental para garantir que o acordo traga benefícios para o Brasil.
4: Saúde.
6: Profissionais de saúde ouvidos pela Comissão de Cultura da Câmara apoiaram a criação de um Dia Nacional da Acupuntura. O tema foi debatido em audiência pública, como detalha o repórter Luiz Cláudio Canuto.
5: O dia 22 de novembro pode se tornar o Dia Nacional da Acupuntura e do Acupunturista no Brasil. É o que prevê projeto em discussão na Comissão de Cultura da Câmara dos Deputados. Nesse mesmo dia, em 87, foi fundada a Federação Mundial das Sociedades de Acupuntura e Moxabustão, que é uma técnica terapêutica da medicina tradicional chinesa que usa o calor gerado pela queima de uma erva para estimular pontos de acupuntura. A acupuntura é o conjunto de técnicas e terapias para estimular pontos específicos do corpo humano com agulhas, com o objetivo de manter o equilíbrio físico e mental. O pedido para a oficialização do Dia da Acupuntura, em lei, foi feito por instituições que representam a acupuntura no Brasil. CNAA, Conselho Nacional de Autorregulamentação da Acupuntura, a SBA, Sociedade Brasileira de Acupuntura, e a FENAB, Federação de Acupuntura do Brasil e Práticas Integrativas. Existem mais de 370 mil acupunturistas no país. Uma audiência pública na Câmara discutiu a relevância da acupuntura e da medicina tradicional chinesa na saúde pública brasileira. A relatora da proposta, deputada Érica Cocai, do PT do Distrito Federal, concordou com a sugestão.
8: Eu, na condição de relator, obviamente que eu acato a sugestão que aqui foi encaminhada e nós vamos trabalhar para que rapidamente possamos apresentar esse parecer com este substitutivo, que em verdade não descaracteriza o dia nacional, o dia 22 de novembro, como dia nacional, pelo histórico mundial que está posto, mas que amplia para que incorporemos também, de forma aditiva, também a semana.
5: Érica Cocai lembrou que a acupuntura é uma prática terapêutica amplamente reconhecida e utilizada no Brasil e adotada no SUS, Sistema Único de Saúde. A audiência pública ocorreu porque a

0: devidamente reconhecida. Da Rádio Câmara de Brasília, Luiz Cláudio Canuto.
1: Trabalho.
2: Marussa Boldrin, do Republicanos de Goiás, apoia o projeto que concede adicional de insalubridade de 40% a agentes comunitários de saúde e de combate a endemias expostos ao calor durante o trabalho em áreas externas.
3: Relatora da matéria na Comissão de Saúde, Marussa Boldrin, afirma que a medida fortalece o SUS ao reconhecer os riscos enfrentados por esses profissionais nas visitas domiciliares. Segundo ela, a proposta também promove justiça salarial e uniformiza o benefício em todo o país.
1: Desenvolvimento Regional.
2: Gabriel Mota, do União de Roraima, ressalta a importância de lei complementar que permite às cooperativas acessar recursos dos Fundos de Desenvolvimento da Amazônia, do Nordeste e do Centro-Oeste. A medida inclui essas organizações entre as beneficiárias de financiamentos.
3: Gabriel Mota considera que a mudança amplia as possibilidades de investimentos para o setor cooperativista. Em Roraima, as cooperativas passam a poder buscar recursos do Fundo de Desenvolvimento da Amazônia para investir em seus empreendimentos.
1: Agricultura.
2: Marcelo Moraes, do PL do Rio Grande do Sul, propõe novas regras para as patentes de tecnologias transgênicas usadas na agricultura. Na avaliação do deputado, a medida amplia a transparência na cobrança de royalties sobre sementes e outras inovações biotecnológicas.
3: Marcelo Moraes explica que o projeto obriga as empresas a informar quais patentes estão em vigor, os prazos de validade e os valores cobrados. O deputado acredita que a proposta evita cobranças indevidas após o vencimento das patentes e fortalece a segurança jurídica dos produtores rurais.
1: Transportes.
2: A Comissão de Viação e Transportes aprovou uma proposta que prevê faixas exclusivas para motocicletas em vias urbanas. A repórter Sofia Peçanha tem mais detalhes.
4: A Comissão de Viação e Transportes aprovou o projeto que trata da implantação de faixas exclusivas para a circulação de motocicletas, motonetas e ciclomotores nas vias urbanas. Porém, durante a votação, a Comissão de Desenvolvimento Urbano alterou o projeto. Em vez de modificar o Código de Trânsito Brasileiro, o novo texto altera a Lei de Mobilidade Urbana para incluir as motocicletas, motonetas e ciclomotores entre os modos de transporte que podem contar com espaços exclusivos nas vias urbanas. O texto apresentado originalmente determinava que cidades com mais de 300 mil habitantes implantassem faixas exclusivas para motos em avenidas com três ou mais faixas de rolamento. No novo texto, retira essa obrigatoriedade, com o argumento de que cada município deve ter autonomia para decidir como organizar o trânsito de acordo com a sua realidade. Com isso, o projeto aprovado deixa de criar uma obrigação para as prefeituras e passa apenas a prever as faixas exclusivas para motocicletas como uma ferramenta que poderá ser utilizada pelos gestores municipais, caso considerem adequado. O autor do projeto, o deputado Gabriel Nunes, do PSD da Bahia, afirma que a proposta surge como resposta à necessidade de medidas voltadas à segurança no trânsito.
5: A gente vê a crescente muito grande de acidentes envolvendo motos e a gente precisa adotar políticas públicas, não só de prevenção, de educação, como também ações como essa, para que a gente possa estar minimizando os acidentes de trânsito com os motociclistas e, naturalmente, também diminuindo o número de óbitos, acidentes de uma maneira geral.
4: O novo texto também deixou de prever multa ou infração para o uso indevido de faixas. A proposta passa a ser apenas uma diretriz da Política Nacional de Mobilidade Urbana, sem criar obrigações ou penalidades automáticas para motoristas ou municípios. O texto também mantém a previsão de prioridade para o transporte público coletivo e para os modos não motorizados, como bicicletas e deslocamentos a pé. Para o deputado Gabriel Nunes, a medida pode trazer benefícios para a circulação de veículos e para a segurança viária.
5: Naturalmente, essas faixas vão fazer com que melhore não só o fluxo do trânsito nesses grandes centros, como também vai fazer com que tenha maior segurança, tanto dos profissionais motociclistas, como também do trânsito como todo.
4: Agora, o projeto que inclui a criação de faixas exclusivas para a circulação de motocicletas, motonetas e ciclomotores nas vias urbanas será analisado pela Comissão de Constituição e Justiça. Da Rádio Câmara de Brasília, Sofia Peçanha.
1: Ciência e tecnologia.
3: Juscelino Filho, do PSDB do Maranhão, é autor do projeto que cria o Dia Nacional da Inclusão Digital, a ser celebrado em 27 de março. Segundo o deputado, a iniciativa amplia a conscientização sobre a importância do acesso à internet e às tecnologias para o exercício da cidadania.

0: cidadania.
1: Juscelino Filho acrescenta que a data deve estimular campanhas de capacitação digital e ações para reduzir as desigualdades no acesso à tecnologia. O objetivo do projeto, segundo ele, também é fortalecer políticas públicas voltadas à inclusão digital no país.
2: Cultura.
0: Marangoni, do Podemos de São Paulo, apresentou projeto que dispensa a cobrança de direitos autorais pela execução de músicas em eventos gratuitos promovidos pelo poder público. A medida vale para atividades culturais, artísticas, turísticas, educacionais, esportivas e comunitárias.
1: Marangoni esclarece que a medida só alcança eventos sem cobrança de ingresso ou qualquer outra forma de pagamento para acesso do público. O deputado justifica que a proposta busca reduzir custos das programações gratuitas promovidas por União, estados e municípios.
2: Educação.
0: A Comissão de Educação aprovou uma proposta que cancela diploma e matrícula de quem fraudar cotas nas universidades. A repórter Fabielle Pires relata outros detalhes do texto.
3: As políticas de cotas transformaram o acesso ao ensino superior no Brasil, mas um problema ainda preocupa universidades e estudantes, as fraudes. Segundo o Ministério da Educação, desde 2005 até o ano passado, o programa Universidade para Todos, o ProUni, já beneficiou mais de 1.100.000 estudantes autodeclarados pretos, pardos, indígenas e pessoas com deficiência. Atualmente, mais de 65% dos beneficiados utilizam o sistema de cotas. Pensando nisso, o deputado Rubens Pereira Júnior, do PT do Maranhão, apresentou um projeto de lei que estabelece a anulação de créditos estudantis e a cassação do diploma das pessoas que ingressaram de forma fraudulenta em vagas destinadas a esses estudantes. Segundo Rubens Pereira Júnior, 163 estudantes foram expulsos de universidades federais desde 2017 por fraudes em cotas raciais em 26 universidades. Como punição, somente a Universidade de Brasília cassou diplomas de 2 alunos e expulsou outros 15. O relator da proposta na Comissão de Educação, deputado professor Reginaldo Veras, do PV do Distrito Federal, modificou o texto para que todas as informações constem na lei original, a lei de cotas. A intenção é punir com severidade quem fraudar o sistema.
4: A verdade é que o Supremo já se debruçou sobre essa matéria e estabeleceu que as próprias universidades, dentro de sua autonomia, pudessem criar comissões de heteroidentificação, análise por fotos e tudo mais. Então, o que esse projeto de lei propõe é que aquele que comprovadamente fraudar esse sistema de ingresso tenha seus créditos estudantis cassados, que ele não possa usar isso em outras universidades, como matéria já estudada. E mais grave ainda, mais intenso ainda, caça até o diploma daqueles que, porventura, já tenham concluído o curso.
3: Agora, a proposta que muda a lei de cotas para punir fraude segue para análise da Comissão de Constituição e Justiça. Da Rádio Câmara de Brasília, Fabielle Pires.
2: Justiça.
1: O projeto de João Cury, do MDB de São Paulo, permite a criação de curatela por escritura pública, quando a pessoa com incapacidade atingir a maioridade. Pelo texto, a hipótese vale para casos consensuais, sem conflito de interesses e com incapacidade comprovada por laudo médico.
0: O texto de João Cury prevê que os pais ou responsáveis legais possam solicitar a curatela diretamente em cartório. O deputado considera que a medida reduz a necessidade de processos judiciais para famílias de pessoas com deficiência. 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
2: Segurança Pública.
1: Antônio Doido, do MDB do Pará, apoia projeto que cria um Sistema Nacional de Enfrentamento à Violência contra Meninas e Mulheres. A proposta, já aprovada pela Câmara, busca integrar ações da União, dos estados e dos municípios para prevenir o feminicídio e ampliar a rede de proteção.
0: Antônio Dório ressalta que o texto autoriza o governo federal a destinar até 5 bilhões de reais entre 2026 e 2028 para essas políticas. Os recursos poderão financiar atendimento às vítimas, ações educativas e medidas de combate à violência, também no ambiente digital.
2: Eleições.
1: O Tribunal Superior Eleitoral inaugurou uma exposição sobre os 30 anos das urnas eletrônicas na Câmara dos Deputados. A repórter Maria Neves tem mais informações sobre a exposição O Caminho do Voto.
5: Durante a abertura da exposição O Caminho do Voto, em comemoração aos 30 anos da urna eletrônica na Câmara dos Deputados, o presidente Hugo Mota sustentou que o Brasil ocupa um lugar de protagonista no mundo por contar com um sistema eleitoral seguro e de apuração rápida. O presidente da Câmara ressaltou ainda que a exposição ajuda o eleitor a compreender o funcionamento das instituições e a necessidade de fortalecer a democracia.
6: O voto é resultado de um processo muito amplo, construído ao longo do tempo e aperfeiçoado a cada eleição. Conhecer esse caminho, como bem sugere a exposição, fortalece a confiança nas instituições responsáveis pelo nosso processo eleitoral e ajuda o cidadão a compreender melhor a importância de fortalecer continuamente a nossa democracia.
5: A urna eletrônica foi utilizada pela primeira vez em 1996, na eleição de prefeitos e vereadores em todo o estado do Rio de Janeiro. A votação eletrônica foi testada naquele ano também nas capitais e nos municípios que contassem com mais de 200 mil eleitores. A partir do ano 2000, a urna eletrônica passou a ser utilizada em todo o país. Na exposição O Caminho do Voto, organizada pelo Tribunal Superior Eleitoral, o visitante poderá conhecer detalhes das urnas eletrônicas, como a tecnologia utilizada, os procedimentos de auditoria e outros mecanismos para garantir o funcionamento e a segurança do processo eletrônico de votação. A mostra pode ser vista até o dia 20 de setembro no Salão Negro da Câmara dos Deputados. Da Rádio Câmara de Brasília, Maria Neves.
2: Meio Ambiente.
0: Mário Negromonte Júnior, do PSB da Bahia, defende a criação de uma CPI para investigar casos de crueldade contra animais no país. A proposta também pretende apurar o uso de plataformas digitais para disseminar ou incentivar esse tipo de violência.
1: Para Mário Negromonte Júnior, a comissão também deve investigar a atuação de grupos organizados, eventuais falhas das autoridades na apuração dos crimes e a disseminação de conteúdos violentos em plataformas digitais. Ele acredita que a CPI vai fortalecer a proteção dos animais.
0: Termina agora o Jornal Câmara dos Deputados, produzido pela Rádio Câmara, com trabalhos técnicos de Wellington Teles, apresentação de Márcio Aquilissardi e Tércia Guimarães. Boa noite.
1: A Voz do Brasil está de volta amanhã. Boa noite para você.
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18: 8 e 4.

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4: 8:21.
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5: 8h32.

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1: 8:47.

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